0: a situação.
1: Está chegando o fim do prazo para escolher os livros didáticos que vão ser usados a partir do ano que vem.
2: Escolas públicas têm até 8 de setembro para definir as obras. Gabriela Noronha.
3: Os livros didáticos serão utilizados nos próximos 4 anos por estudantes e professores do 1º ao 5º ano do ensino fundamental.
1: Hoje, na apresentação da Voz do Brasil, eu, Mariana Jungmann e Luciano Seixas.
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1: A saúde das mulheres ganha novas regras no SUS.
2: Uma lei publicada nesta quinta-feira garante o direito a uma avaliação médica completa, pelo menos uma vez por ano, com exames de rotina e ações de prevenção.
4: As mulheres vão ter direito a uma avaliação médica completa pelo SUS, pelo menos uma vez por ano. A medida está prevista em uma lei publicada nesta quinta-feira no Diário Oficial da União. O objetivo é reforçar a prevenção e ajudar a identificar doenças e outros problemas de saúde o mais cedo possível. A avaliação deve incluir exames de rotina e de triagem, definidos de acordo com a idade e as principais doenças que atingem a população feminina. O atendimento também vai levar em conta fatores como condição de saúde, situação socioeconômica e local de residência. A nova lei prevê ainda campanhas para incentivar os cuidados com a saúde das mulheres. Entre as ações estão orientações sobre alimentação, atividade física, saúde mental e vacinação, além da realização de exames preventivos. As novas regras entram em vigor 180 dias depois da publicação da lei. Márcia Fernandes, para a Voz do Brasil.
1: Foi apresentada hoje a Central de Comando das UTIs Inteligentes do SUS, que monitora em tempo real os pacientes internados em 6 hospitais do Brasil.
2: Sediada na Universidade de São Paulo, a sala contará com monitoramento 24 horas e vai contribuir para o atendimento dos pacientes.
1: Para isso, as UTIs Inteligentes vão utilizar a conectividade e a inteligência artificial, como destacou o ministro da Saúde, Alexandre Padilha.
5: Inteligência artificial é uma realidade quando é aplicada a uma estrutura, ou seja, trazer essa incorporação tecnológica para servir os pacientes do SUS. Isso é inovação com acesso. Essa é uma tecnologia que vai ser apropriada também pelos hospitais privados, pela saúde suplementar, vai crescendo a densidade tecnológica do país.
2: A expectativa é reduzir as complicações clínicas e o tempo de internação dos pacientes, aumentar a rotatividade dos leitos e o acesso aos serviços do SUS.
1: Início das aulas desperta aquele interesse pelo material novinho que vai acompanhar o aluno durante toda a jornada daquele ano.
2: Escolas públicas de todo o país têm até a próxima terça-feira para decidir quais livros serão usados pelos próximos 4 anos.
3: Escolas públicas de todo o Brasil têm até o dia 8 de setembro para escolher os livros didáticos que serão utilizados nos próximos 4 anos por estudantes e professores do 1º ao 5º ano do ensino fundamental. O processo de seleção faz parte do Programa Nacional do Livro e do Material Didático, iniciativa executada pelo Fundo Nacional de Desenvolvimento da Educação, o FNDE, em conjunto com o Ministério da Educação. Para auxiliar as equipes na decisão, Fernanda Pacobaíba, presidente do FNDE, explica que o MEC disponibiliza o Guia Digital, ferramenta que reúne informações sobre as obras aprovadas. Segundo Fernanda Pacobaíba, os livros selecionados passam por uma análise criteriosa.
6: O que o FNDE disponibiliza a partir de uma seleção junto com o Ministério da Educação, quais foram as obras selecionadas. Então, vamos imaginar, para português, tem 4 possibilidades. E aí é o professor, junto com a rede, que vai dizer, ah, eu quero a obra do autor X, porque ela tem mais a ver com a minha peculiaridade aqui.
3: A escolha dos materiais, segundo a orientação do MEC, deve ser realizada de forma coletiva, incluindo professores, coordenadores e gestores escolares. E essa decisão tem até oficina para preparar toda a equipe na escola pública onde a Juliana Cristina Silva trabalha em Brasília. Ela é coordenadora pedagógica e afirma que é fundamental que os livros atendam à realidade dos estudantes.
7: Professora, quem está na sala de aula mais próximo ao aluno?
3: Roberto Alves, diretor da mesma escola onde a Juliana trabalha, conta que mesmo em um cenário cada vez mais cheio de telas e aparelhos eletrônicos, o livro didático segue como um aliado essencial no processo de ensino e aprendizagem.
7: O livro físico, ele é muito importante ainda, apesar de tanta tecnologia, né? Então as crianças

0: Gosto de receber, coloca o nome, coloca o telefone, coloca a série, porque não pode perder o livro, tem que ter cuidado. O livro é um parceiro do dia a dia.
1: Após a análise das obras e a definição dos livros escolhidos, o diretor da escola ainda deve enviar o registro no sistema PNLD Gestão, com acesso pela conta gov.br. Reportagem Gabriela Noronha.
2: E professores podem ter acesso a descontos em compras e serviços. Para isso, devem participar da iniciativa #TôComProf.
3: Com mais de 40 empresas físicas e online aderiram à iniciativa de bancos e farmácias a aplicativos de alimentação e cursos de pós-graduação.
2: As empresas podem ser identificadas por meio do selo #TôComProf ou ser verificadas na página do programa no portal do MEC.
3: Para ter acesso aos benefícios, basta apresentar a Carteira Nacional Docente do Brasil.
2: O documento pode ser solicitado por professores da educação básica e superior de escolas públicas e privadas de todo o país, que estejam no exercício da profissão.
3: Confira como obter o documento com Graziela Mendonça.
4: Professores da educação básica e superior já podem solicitar a Carteira Nacional Docente do Brasil. O documento pode ser emitido por profissionais em exercício em instituições públicas ou privadas de todo o país. A solicitação é feita pela internet, no sistema oficial da Carteira Nacional Docente, com acesso pela conta gov.br. O sistema verifica os critérios de elegibilidade e os dados do vínculo com a instituição de ensino. Para solicitar o documento, é necessário ter o CPF regular e cadastro ativo no E-Social pelo empregador. Depois da conferência dos dados, o professor deve completar o cadastro, enviar uma foto e confirmar as informações para a emissão da versão digital. O documento tem validade de 10 anos e possui QR Code para verificação. Ele também permite acesso a benefícios previstos para professores, como descontos em hotéis, estabelecimentos credenciados e eventos culturais, além de condições específicas em produtos e serviços. Para saber mais e solicitar a Carteira Nacional Docente, acesse maisprofessores.mec.gov.br. Graziela Mendonça para a Voz do Brasil.
2: E por falar em pesquisa, você que é professor da educação básica, uma oportunidade de formação profissional e acadêmica.
3: O Ministério da Educação e a Coordenação de Aperfeiçoamento de Pessoal de Nível Superior, a CAPES, divulgaram mais de 8 mil vagas em cursos de pós-graduação para docentes da rede pública de ensino.
2: As oportunidades contemplam mestrado e doutorado acadêmico em áreas como matemática, letras, biologia, história e demais áreas do currículo escolar.
3: Também serão oferecidas mais de 1 mil vagas para mestrados profissionais nas áreas de educação inclusiva e educação tecnológica.
2: Os interessados podem se inscrever pelo portal Formação Mais Professores no endereço gov.br/mec.
3: Uma mistura improvável que promete construir casas mais frescas e sustentáveis.
2: Cientistas da Universidade Federal de Lavras, em Minas Gerais, desenvolveram um bloco de concreto usando fibra de coco e restos de mineração.
3: O novo material reduz a transferência de calor e pode criar ambientes mais confortáveis.
2: Os detalhes dessa novidade você confere agora no quadro Ciência em Prática.
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6: Uma forma sustentável para um velho conhecido da construção civil. Um bloco de concreto mais resistente, feito com fibra de coco e resíduos de mineração da rocha quartzito.
7: Sou Isabelle Cristina de Carvalho Terra, sou engenheira civil e doutora em engenharia de biomateriais da Universidade Federal de Lavras. A pesquisa, ela teve como objetivo avaliar a possibilidade de produzir blocos de concreto para alvenaria incorporando dois tipos de resíduos. Resíduo de quartzito, que é proveniente da mineração, e fibras de coco, proveniente de resíduos agroindustriais.
6: Dois ingredientes inusitados e uma receita que promete conforto para os lares brasileiros. Os blocos de concreto prometem amenizar o calorão dos materiais tradicionais.
7: Os blocos convencionais de concreto, eles podem apresentar elevada transferência de calor. Então, a pesquisa mostrou que a utilização das fibras de coco reduz a condutividade térmica dos blocos. Então, na prática, isso pode contribuir para menor transferência de calor, ambientes internos mais confortáveis, menor necessidade de climatização artificial, possibilidade de redução do consumo de energia. A contribuição ambiental da pesquisa, ela é bastante significativa, porque ela transforma dois materiais que seriam considerados resíduos em matérias-primas para a construção civil. A incorporação desse material em blocos de concreto oferece uma alternativa de destinação tecnicamente viável. Isso representa uma lógica de economia circular.
6: Acompanhe a pesquisa na página da Universidade Federal de Lavras. E esse foi o Ciência na Prática, com produção de Warby Calil e edição de Edinaldo Júnior. E nosso encontro com o saber científico volta na próxima semana. Até lá!
3: O Pix tem novas regras para que os usuários tenham mais clareza para contestar uma operação identificada como fraude ou golpe.
2: As mudanças deverão ser efetuadas pelos bancos, dando mais liberdade para que o usuário encaminhe documentos e informações.
8: Disponível desde 1º de outubro de 2025 nos aplicativos das instituições que oferecem um Pix, a funcionalidade de contestação por meio do Mecanismo Especial de Devolução, MED, passa a contar com uma jornada mais orientativa. O sistema vai facilitar a identificação do tipo de golpe e a vítima terá um campo disponível para descrever como ocorreu a situação, inclusive com a possibilidade de anexar documentos e comprovantes que serão analisados pela instituição financeira. O MED também vai trazer orientações em casos que não envolvam fraudes, como a não entrega de produtos comprados por meio do Pix, direcionando o usuário para os canais de atendimento do consumidor. Outras mudanças se referem a funcionalidades dos aplicativos. As instituições deverão informar quando houver mudanças no destinatário de contatos salvos para operações de Pix. A função Pix automático deverá trazer em destaque a identificação do recebedor. As novas regras entram em vigor em 1º de março de 2027. O prazo é para que as instituições façam as alterações em seus aplicativos. Nazi Brum, para a Voz do Brasil.
3: Rico em proteína e nutrientes, como por exemplo ômega 3, uma gordura boa que faz bem para o cérebro e para o coração.
2: Pode ser feito assado, cozido, grelhado, ensopado.
3: Estamos falando de peixes e frutos do mar.
2: E já começou a Semana do Pescado, que estimula o consumo dessa carne tão saudável.
9: Incentivar o consumo de pescado no Brasil. Esse é o objetivo da Semana do Pescado, que este ano é realizada entre 1º e 15 de setembro. Criada em 2003 pelo Ministério da Pesca e Aquicultura, a iniciativa também tem o objetivo de valorizar o empreendedorismo pesqueiro. A campanha propõe que as pessoas criem o hábito de incluir o consumo do pescado ao menos uma vez por semana.

0: peixe foi o meio de sobrevivência do seu Francisco dos Santos Bezerra, que desde os 9 anos de idade já acompanhava o pai, que era pescador. Hoje, aos 65 anos, está aposentado da profissão.
1: Saía assim 2:30 da manhã e quando era 1 hora da tarde já estava chegando de volta. Minha família toda eu criei a custa de pescaria.
0: E foi justamente o pescado que fez a merendeira Marli Pereira de Souza ganhar até prêmio. Só de saber os ingredientes, já dá vontade de experimentar essa receita, que leva o nome de peixe joia rara.
2: Leite de coco, extrato de tomate, vem a batata inglesa, vem o queijo mussarela, que dá todo o diferencial, né? Todo o sabor do peixe. Nós colocamos o tomate, a cebola, o pimentão, a manteiga, para dar aquela refogada, aquela apurada, e é onde vai dando sabor.
0: E esse prato é um dos preferidos de Ana Júlia Ramos da Silva, de 9 anos.
3: Gosto muito do peixe porque o peixe é macio e também do queijo e da batata.
0: A diretora escolar Maria Ângela Rolim de Oliveira garante que os alunos aprovam essa refeição.
4: Na escola a gente usa muitas estratégias para a criança aceitar bem o peixe. Então aqui na escola eles amam o peixe assado. Eles amam esse peixe, né, que a nossa merendeira faz com batata, com queijo mussarela. Então assim, tem uma boa aceitação.
0: O pescado chega até as escolas públicas de diferentes regiões do país por meio do PNAE, o Programa Nacional de Alimentação Escolar. Uma pesquisa nacional realizada pelo FNDE em parceria com o Ministério da Educação e o Ministério da Pesca e Aquicultura aponta o potencial de ampliação do pescado na merenda escolar. O levantamento revela que a inclusão do pescado nas escolas ainda possui espaço para crescimento. O ministro da Pesca e Aquicultura, Édipo Araújo, ressalta que a cadeia produtiva nacional está muito organizada e preparada para atender a demanda.
5: São pescadores, pescadoras, armadores, aquicultores, feiras e empresas que envolvem essa cadeia. O pescado brasileiro, ele precisa estar no centro da mesa da população brasileira.
0: E quem ficou com vontade de comer peixe pode conferir receitas, espécies de peixes, além de dicas sobre como escolher o pescado, saber se ele está fresco e bem armazenado no site comapescado.com.br. Reportagem Luciana Colares de Holanda.
6: Uma plataforma abre possibilidades para que pessoas com deficiência pratiquem atividades esportivas.
7: Mas quem pode participar? No Paradesporto, atletas com diferentes tipos de deficiência podem competir.
6: Para promover disputas justas e significativas, existe um sistema de classificação que determina quem é elegível para competir e agrupa os atletas em classes esportivas, considerando o impacto da deficiência nas atividades fundamentais de cada modalidade.
8: Atleta paralímpica de tênis de mesa, Carla Maia, conta como o esporte transformou sua vida.
9: Trouxe propósito, me trouxe desafio, me trouxe saúde, oportunidade até como repórter depois. Por isso eu indico para todo mundo.
8: E para quem deseja começar a praticar uma modalidade paralímpica, como Carla Maia, o Comitê Paralímpico Brasileiro oferece uma plataforma que reúne orientações sobre como dar os primeiros passos e permite localizar clubes e associações que desenvolvem atividades esportivas adaptadas. A página Quero Ser Atleta Paralímpico está disponível no site cpb.org.br. Ela apresenta informações para quem pretende iniciar no esporte, seja por lazer e inclusão, ou seja com o objetivo de seguir uma trajetória no alto rendimento. A ferramenta também facilita a busca por instituições que atuam no esporte paralímpico. Segundo o Comitê Paralímpico, existem atualmente mais de 1000 associações dedicadas ao desporto para pessoas com deficiência em todas as regiões do Brasil. O secretário nacional de Paradesporto do Ministério de Esporte, Fábio Araújo, explica qual é o primeiro passo para encontrar a modalidade adequada.
10: Então, procure uma entidade que ofereça um esporte inclusivo acessível e seguro, porque quando você insere o esporte na sua vida, você não está falando só de competição, você está falando de empoderamento, que ela vai buscar uma educação melhor, uma vida social, ela vai buscar seus direitos, ela vai buscar emprego melhor. Então o esporte é a porta de entrada para muitas outras coisas dentro da vida da pessoa com deficiência.
8: E o tipo de deficiência e como ela impacta a execução das atividades não impede a prática de qualquer modalidade. No paradesporto, os atletas passam por uma classificação. O objetivo é minimizar o impacto da deficiência sobre o resultado da competição. O processo é realizado por classificadores certificados que levam em consideração quanto a deficiência afeta a execução das tarefas e atividades fundamentais de determinado esporte. Assim, os atletas podem competir de forma justa em cada modalidade. Reportagem Cleide Lopes.
7: Dia 7 de setembro, próxima segunda-feira, celebramos a independência do Brasil. Mas para chegar a essa conquista, a história começou bem antes de 1822.
6: Foi resultado de um processo que não ocorreu apenas às margens do Ipiranga, mas que envolveu guerras na Europa e Brasil.
7: E não só com personagens dos livros, mas brasileiros anônimos em diversas regiões do país.
6: Vamos conhecer um pouco mais sobre essa história na reportagem de Graziele Bezerra.
11: No início do século XIX, a Europa estava em guerra. O imperador francês Napoleão Bonaparte decretou o impedimento do comércio dos países europeus com a Inglaterra. Diante da recusa de Portugal em aderir e a ameaça de uma invasão francesa, o príncipe regente Dom João decidiu transferir a corte portuguesa para o Rio de Janeiro. Foi então que o Brasil deixou de ser colônia e passou a integrar o Reino Unido de Portugal. Anos depois, com a queda de Napoleão na Europa, as cortes portuguesas passaram a exigir o retorno da família real. Dom João retornou a Portugal, mas deixou aqui seu filho, Dom Pedro I, que protagonizou o chamado Dia do Fico. Em 9 de janeiro de 1822, conforme relembra o escritor e jornalista Laurentino Gomes.
12: Dom Pedro, pressionado pelas cortes constituintes que queriam que ele voltasse a Portugal, ele decide, não, se é para o bem da nação e felicidade geral de todos, eu fico. Ou seja, é um rompimento entre o herdeiro da coroa portuguesa e a monarquia que estava em Lisboa. E a partir daí, diria assim, que o processo se torna irreversível, né?
11: No dia 7 de setembro, nas proximidades do rio Ipiranga, Dom Pedro recebeu cartas com notícias e decisões das cortes portuguesas. E foi ali que ocorreu o episódio que entrou para a história como o Grito da Independência. Como detalha o historiador e diretor do Museu do Ipiranga, Paulo Garcês Marins.
13: Aqui foi declarada a independência, porém, essa independência foi pactuada no Rio de Janeiro, naquilo que viria a se tornar a Corte Imperial, com as elites do país fazendo um movimento bastante conservador nesse processo de independência.
11: Outros personagens tiveram participação direta no processo de independência, como o ministro José Bonifácio e a princesa Leopoldina, esposa de Dom Pedro. Sem eles, provavelmente Dom Pedro não teria conseguido aguentar a pressão entre a corte de Lisboa e os interesses brasileiros, segundo o jornalista e escritor Laurentino Gomes. Mas ele lembra também de outros brasileiros que protagonizaram a independência.
12: Os brasileiros de 1821 e 1822 sonharam grande. Brasileiros ricos, imperiais, mas também brasileiros pobres, brasileiros escravizados, brasileiros simples, anônimos. Sonharam que o Brasil poderia se manter como um país unido, que não se dividisse. Um país que se tornasse independente de Portugal e tivesse grandes ambições. Esse Brasil aconteceu. Nós temos o Brasil hoje graças aos sonhos daquela época.
11: Para consolidar a independência, ocorreram confrontos em diferentes regiões do país. Houve combates e mortes no Ceará, no Piauí, no Pará e, sobretudo, na Bahia, onde foram desencadeadas as batalhas de Pirajá e de Itaparica. colaboração de Malu Prado, reportagem Graziele Bezerra.
7: Quem estava na lista de espera do ProUni e foi chamado tem até o dia 14 de setembro para comprovar as informações apresentadas na inscrição.
6: A documentação deve ser entregue à instituição de ensino indicada pelo candidato.
7: Cada faculdade ou universidade define o formato de recebimento dos documentos exigidos, que pode ser presencial ou online.
6: Quem não apresentar os dados no prazo, perde a vaga.
7: O programa Universidade para Todos usa a nota do Enem para conceder bolsas em instituições particulares de ensino.
6: E essas foram as notícias do governo federal.
7: Uma realização da Secretaria de Comunicação Social da Presidência da República.
6: Com produção da empresa Brasil de Comunicação.
7: Fique agora com as notícias do Poder Judiciário e do Congresso Nacional. Boa noite.
6: Boa noite para você. Até amanhã.

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2: Jornada Ítalo-Hispano-Brasileira de Direito Público foi encerrada no Supremo Tribunal Federal com um debate sobre integridade do processo democrático eleitoral.
3: Para STJ, comprador de celular defeituoso não está dispensado automaticamente de aguardar prazo legal para conserto.
2: Bancário chamado de devagarinho, obtém aumento de indenização na justiça.
3: Boa noite, eu sou o Arthur Filho.
2: E eu sou Walter Lima.
3: A 17ª Jornada Ítalo-Hispano-Brasileira de Direito Público foi encerrada nesta quinta-feira no Supremo Tribunal Federal com debate sobre integridade do processo democrático eleitoral e o papel da justiça constitucional.
2: O encontro, iniciado ontem, reuniu magistrados, professores e pesquisadores do Brasil, da Itália e da Espanha. Marta Ferreira.
4: A jornada teve como tema resistência democrática e justiça constitucional. Na terceira e última sessão do evento, os debates abordaram a atuação da justiça constitucional para garantir a regularidade das eleições. O diretor do Centro de Estudos Constitucionais do STF, Fernando Facuri Scaff, apresentou o panorama dos acontecimentos posteriores às eleições presidenciais de 2022 e exibiu vídeo institucional sobre os ataques às sedes dos três poderes em 8 de janeiro de 2023. Ele citou as investigações, os processos e os julgamentos decorrentes dos ataques. Segundo Scaff, o cenário político brasileiro continua marcado por disputas intensas e críticas ao Supremo e ao sistema de justiça.
3: STJ entende que comprador de celular defeituoso não está dispensado automaticamente de aguardar prazo legal para o conserto.
2: O prazo definido em lei é de até 30 dias para o fornecedor resolver o problema. Fátima Uchoa.
5: A Defensoria Pública do Rio de Janeiro ajuizou ação civil pública contra as operadoras Claro, Oi, Tim e Vivo, alegando que o celular é produto essencial e por isso seria abusiva a prática dos fornecedores de não disponibilizar o direito imediato à troca, à devolução do valor pago ou ao abatimento do preço. Mas o Tribunal de Justiça Estadual discordou. No voto condutor do julgamento pelo STJ, o ministro Ricardo Villas Boas Cueva observou que, em regra, só após os 30 dias é que a lei garante ao consumidor uma dessas três opções. E embora o celular seja importante na vida cotidiana, cabe ao juiz analisar cada caso se o aparelho é essencial para a pessoa, a ponto de serem dispensados os 30 dias.
3: Um bancário que era alvo frequente de apelidos e brincadeiras ofensivas por causa de uma doença relacionada ao trabalho vai receber uma indenização maior por danos morais.
2: A decisão é da terceira turma do Tribunal Superior do Trabalho, Samanta Flor.
6: O bancário foi diagnosticado com LER-DORT, doença que afetava os movimentos e dificultava que ele realizasse algumas tarefas. O trabalhador passou a ser alvo frequente de comentários e brincadeiras ofensivas entre os colegas. Para a terceira turma do TST, além da repetição das ofensas, houve omissão da empresa em impedir a situação. Por isso, a corte elevou a indenização por danos morais de 10 mil para 20 mil reais.
3: Tribunal Superior Eleitoral celebra Pacto Nacional pela Paz e Tolerância nas eleições 2026.
2: Acordo busca promover diálogo, segurança, pluralismo e fortalecimento da democracia no pleito de outubro. Fábio Ruas.
7: O pacto foi firmado nesta quinta-feira com instituições da sociedade civil e organizações religiosas. O objetivo é fortalecer a democracia, promover a convivência pacífica e contribuir para a realização de eleições livres, seguras e legítimas. Na abertura do evento, o presidente do TSE, ministro Cássio Nunes Marques, disse que o tribunal dá um passo que transcende o calendário eleitoral por um propósito comum de fortalecer a democracia brasileira e reafirmar um de seus pilares constitucionais, o pluralismo político. Ele disse também que é necessário construirmos um ambiente em que ninguém tenha medo de votar, de manifestar opinião, de participar da vida pública ou de defender as próprias convicções.
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3: A você uma boa noite.
2: E até amanhã.

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1: Eu sou Paula Groba.
2: E eu sou Humberto Pinheiro.
1: E estes são os destaques de hoje do Jornal do Senado, que começa agora.
2: Aprovada MP da taxa das blusinhas, que zera imposto sobre compras internacionais de até $50.
1: Congresso aprova medida para acelerar fila de benefícios do INSS.
2: Senado aprova a criação de Universidade Federal da Fronteira Norte.
1: Boa noite.
2: Boa noite.
1: O Senado confirmou o fim da taxa das blusinhas, que é um imposto nas compras internacionais de até $50.
2: A medida ainda determina a realização de avaliações periódicas sobre os impactos da desoneração fiscal. E mais, o texto ainda prevê isenção de impostos para medicamentos de doenças raras que não tenham similar no Brasil. Repórter Márcio Maturana.
3: Agora é definitivo. Compras internacionais de até $50 serão cerca de R$250 não pagam mais o imposto de importação, que era de 20%. A senadora Leila Barros, do PDT do Distrito Federal, foi a relatora na comissão mista da medida provisória.
4: Enquanto o viajante que se desloca ao exterior já goza de isenções de tributos federais sobre a bagagem no valor de $1.000, a família de baixa renda que não viaja não dispõe desse mesmo canal desonerado. A única forma de disposição desse extrato social para adquirir produtos importados de pequeno valor é pela remessa internacional.
3: Nas compras de até $3.000, as alíquotas da importação serão reduzidas de 60% para 30%. Uma das mudanças é a isenção de impostos para medicamentos de doenças raras que não tenham similar no Brasil. Outras são a adoção de medidas para a venda de produtos ilegais e a realização de avaliações periódicas sobre os impactos da desoneração. O primeiro em 3 meses e os seguintes em intervalos de no máximo 6 meses, como explicou Leila Barros.
5: A gente atendeu em parte a maior preocupação do setor, que é a avaliação, dando essa autonomia ao Ministério da Fazenda, a avaliação de 6 em 6 meses e também passar pelo Executivo a avaliação do Congresso Nacional anualmente.
3: O imposto sobre importações de até $50 ganhou o apelido de taxa das blusinhas, mas existia para qualquer tipo de produto, como eletrônicos ou cosméticos, em compras internacionais que ficaram populares em sites e aplicativos de celular. Já a cobrança do ICMS continua igual para compras de qualquer valor, porque a alíquota desse imposto é definida pelos estados.
1: E o Senado enviou para a sanção presidencial a prorrogação até 2030 de incentivos fiscais a programas de atenção à saúde oncológica e de pessoas com deficiência.
2: Com a medida, empresas poderão continuar direcionando parte de seus impostos para financiar projetos de entidades sem fins lucrativos que atuam na prevenção, no diagnóstico e no tratamento. Repórter Pedro Pincer.
6: O projeto altera o funcionamento do Programa Nacional de Apoio à Atenção Oncológica e do Programa Nacional de Apoio à Atenção da Saúde da Pessoa com Deficiência. O texto prorroga até o ano calendário de 2031 a possibilidade de dedução do imposto de renda para doações destinadas aos dois programas. Com a medida, empresas poderão continuar direcionando parte dos seus impostos para financiar projetos de entidades sem fins lucrativos que atuam na prevenção, diagnóstico e tratamento de doenças oncológicas, bem como em serviços de reabilitação e tecnologias assistivas. A relatora, senadora Mara Gabrilli, do PSD de São Paulo, ressaltou que a aprovação não vai significar aumento de despesas.
7: Não há no texto ampliação de percentuais de dedução, criação de novos benefícios ou majoração de despesa orçamentária direta. Os limites e condições para usufruto do benefício permanecem inalterados, de modo que a renovação do incentivo não implica aumento de renúncia fiscal em termos percentuais, mas apenas a manutenção do regime vigente por mais um ciclo.
6: O texto também atualiza a legislação para incluir o termo correto transtorno do espectro autista e adequa as referências às normas de certificação de entidades beneficentes. Música.
1: A fila de benefícios do INSS é um dos principais desafios da Previdência. Para reduzir a espera de quem precisa de uma resposta sobre aposentadorias, auxílios e outros benefícios, o Congresso aprovou uma medida provisória que amplia a força-tarefa do INSS e da Perícia Médica Federal.
2: A medida reforça as equipes do órgão e da Perícia Médica Federal com o objetivo de acelerar a análise dos pedidos que estão há mais de 30 dias na fila. Repórter Rodrigo Rezende.
8: O Congresso aprovou a medida provisória que ampliou a força-tarefa do INSS e da Perícia Médica Federal com o objetivo de diminuir a fila de cidadãos que aguardam benefícios previdenciários. A ideia da MP é dar celeridade à análise dos pedidos, principalmente para aqueles que estão aguardando há mais de 30 dias na fila. A relatora, senadora Zenaide Maia, do PSD do Rio

0: por deputados e senadores no conteúdo da MP enviada pelo Poder Executivo, o texto será agora promulgado pelo Congresso.
1: Atos de crueldade contra animais poderão estar entre as hipóteses que autorizam a aplicação de medidas socioeducativas de internação para crianças e adolescentes.
2: Projeto com essa determinação teve a votação concluída na Comissão de Constituição e Justiça e deve seguir diretamente para análise da Câmara dos Deputados. Repórter Bruno Lourenço.
3: O projeto de lei inclui ações contra animais praticadas com crueldade extrema ou com potencial concreto de causar lesão grave ou morte como nova hipótese de internação para menores de idade. A proposta também aumenta penas para maus tratos contra animais em geral. A relatora, senadora Leila Barros, do PDT do Distrito Federal, defendeu maior cuidado com os animais.
4: A vedação à crueldade, ela constitui fundamento central do direito animal brasileiro e confere proteção aos animais individualmente considerados. Essa proteção constitucional também se relaciona à dignidade da pessoa humana na medida em que a submissão de animais à crueldade degrada os próprios valores éticos que devem orientar as ações humanas e a atuação estatal.
3: O texto ainda aumenta a punição em casos que envolvam tortura, abuso sexual ou transmissão das agressões pela internet.
1: E avançou no Senado a criação de um serviço de telefone nacional gratuito para encaminhar denúncias de maus tratos a animais. A proposta assegura o direito ao anonimato dos denunciantes.
2: O projeto define como maus tratos atos de crueldade, abandono, agressão, mutilação, falta de alimentação e cuidados, além de trabalho excessivo ou inadequado. O abandono também é considerado maus tratos. A matéria seguiu para análise do plenário em regime de urgência.
1: O Senado aprovou o projeto do Executivo que cria a Universidade Federal da Fronteira Norte.
2: A nova instituição herdará a estrutura, os estudantes, servidores e professores atualmente vinculados ao campus Oiapoque da Universidade Federal do Amapá. Repórter Alexandre Campos.
5: A população do extremo norte do Amapá, que vive no município do Oiapoque e imediações, contará com uma nova instituição de ensino superior. Isso porque o Senado aprovou nesta quinta-feira o projeto do Executivo que cria a Universidade Federal da Fronteira Norte a partir do desmembramento da Universidade Federal do Amapá. Em julho, um projeto semelhante havia sido analisado pelos senadores. No entanto, a proposta foi vetada pelo governo por ter sido apresentada por parlamentar e não pelo Poder Executivo, como manda a Constituição. Representante do Amapá, o presidente do Senado, Davi Alcolumbre, destacou a importância estratégica da Universidade Federal da Fronteira Norte.
6: É fundamental termos a condição de formarmos capacidade intelectual na academia, na universidade, no conhecimento, nessa nova perspectiva das riquezas da exploração do petróleo e das riquezas que o petróleo pode proporcionar para o Brasil e vai proporcionar para a Amazônia, de conhecimento, de inteligência, e a universidade, só ela é capaz de gerar todas essas perspectivas.
5: Além da oferta de vagas em cursos de graduação e pós-graduação, a nova instituição também atuará em pesquisa e extensão e buscará promover o desenvolvimento regional. O projeto segue para a sanção presidencial.
2: Com edição de Paulo Groba e trabalhos técnicos de Eliseu Caires, o Jornal do Senado fica por aqui. Acompanhe agora as notícias da Câmara dos Deputados. Boa noite.
1: Boa noite e até amanhã.
7: Jornal Câmara dos Deputados. Plenário da Câmara zera imposto sobre importações de até $50.
8: Câmara confirma Brasil em acordos de proteção à mulher no trabalho.
7: Deputados aprovam Plano Nacional de Cultura para a próxima década.
8: Boa noite. A Câmara aprovou o Plano Nacional de Cultura para os próximos 10 anos. O repórter Antônio Vital tem os detalhes da proposta.
9: A Câmara dos Deputados aprovou o projeto do governo que institui o Plano Nacional de Cultura para os próximos 10 anos. A proposta estabelece princípios, diretrizes, eixos estratégicos e mecanismos de gestão para orientar as políticas culturais do país. Entre os princípios das políticas públicas voltadas para o setor estão o respeito à diversidade cultural, a valorização dos trabalhadores e a garantia de direitos, como o acesso universal à cultura, a liberdade de expressão e a preservação do patrimônio imaterial. Entre os eixos estratégicos estão o financiamento descentralizado, a redução das desigualdades regionais no acesso aos recursos,

0: A presença das artes e da cultura nos currículos escolares e a proteção de culturas tradicionais, indígenas e de matriz africana. Outro eixo é a proteção de direitos autorais no ambiente digital, principalmente em função do uso de ferramentas de inteligência artificial. Cada eixo apresenta objetivos que servirão de base para a elaboração de metas específicas, ainda a ser definidas. O texto também prevê mecanismos de monitoramento do alcance dessas metas, tanto pelo governo federal quanto por estados e municípios. A proposta foi enviada pelo governo ao Congresso no ano passado, a partir de debates da 4ª Conferência Nacional de Cultura e consultas abertas ao público pela plataforma Brasil Participativo, com mais de 85 mil acessos. O relator da proposta, deputado Pedro Czai, do PT de Santa Catarina, acrescentou outros pontos ao projeto, como a prorrogação até 2028 do prazo para que estados e municípios façam a adesão ao Sistema Nacional de Cultura ou criem seus próprios fundos de cultura como condição para receberem recursos da Política Nacional Aldir Blanc de Fomento à Cultura. Esse prazo hoje termina no ano que vem. Pedro Czai disse que os objetivos, diretrizes e eixos estratégicos do Plano Nacional de Cultura contam com fontes de recursos e incentivos fiscais já existentes, mas ele anunciou que o governo vai elaborar um projeto para aumentar as fontes de financiamento para o setor.
1: As ações estratégicas e os indicadores serão democraticamente construídos com estados e municípios do Brasil. Isso para deixar claro, diferente do Plano Nacional de Educação, nós fizemos metas, definimos financiamento, definimos PIB, etc. Neste ponto, em relação ao financiamento, nós vamos apresentar um outro projeto para discutir novas formas de financiamento da cultura brasileira.
0: O projeto cria um colegiado para gerir o Plano Nacional de Cultura, com representantes do Ministério da Cultura, do Conselho Nacional de Política Cultural e dos órgãos gestores dos estados e municípios. A aprovação do Plano Nacional de Cultura para os próximos 10 anos foi acompanhada no plenário pela ministra da Cultura, Margarete Menezes, e foi comemorada pela bancada do governo. A deputada Jandira Fegali, do PCdoB do Rio de Janeiro, destacou a importância da cultura para o país.
2: Cultura é economia, é trabalho, é disputa, é compreender o Brasil profundo, é entender o que ele é capaz, de que forma a gente faz a integração civilizatória de toda a sociedade na sua diversidade. Não há nenhuma luta de resistência e luta por independência que a cultura não tenha sido um fator fundamental. E no momento que tenta nos recolonizar, aprovar esse plano é um instrumento de resistência.
0: O projeto que institui o Plano Nacional de Cultura para os próximos 10 anos foi enviado para análise do Senado. Da Rádio Câmara de Brasília, Antônio Vital.
3: Saúde. Rosiana Sarney, do MDB do Maranhão, quer obrigar o SUS a encaminhar pacientes com câncer para hospitais privados quando os prazos legais para diagnóstico ou início do tratamento não forem cumpridos. A medida também prevê encaminhamento preventivo quando o atendimento público estiver prestes a estourar o prazo.
4: Rosiana Sarney afirma que a proposta dá efetividade aos prazos já previstos para o atendimento oncológico. Pelo texto, o paciente deverá ser comunicado do encaminhamento, terá transporte garantido quando necessário e continuará acompanhado pela rede pública durante todo o tratamento.
3: Previdência. Beto Preto, do PSD do Paraná, propõe que a remuneração de adolescentes e jovens contratados como aprendizes deixe de entrar no cálculo da renda familiar do Bolsa Família. A medida valeria durante a vigência do contrato de aprendizagem e preservaria os demais critérios do programa.
4: Beto Preto explica que a proposta evita que famílias percam o benefício quando um jovem consegue o primeiro emprego como aprendiz. O deputado afirma ainda que a mudança incentiva a qualificação profissional e reduz a evasão escolar.
3: Trabalho. A Câmara aprovou a adesão do Brasil a 2 tratados internacionais sobre trabalho que protegem as mulheres. O repórter Marcelo Lascher traz os detalhes.
5: A Câmara dos Deputados aprovou a adesão do Brasil a 2 tratados internacionais sobre direitos dos trabalhadores e, em especial, as mulheres. Um dos textos aprova a adesão do Brasil à Convenção da Organização Internacional do Trabalho, a OIT, com medidas contra violência e assédio no trabalho. A Convenção 190 da OIT é o primeiro tratado internacional a reconhecer o direito de todas as pessoas a um mundo de trabalho livre de violência e assédio. Os países que ratificarem o texto ficam obrigados a adotar medidas para proibir violência e assédio contra trabalhadores e garantir reparação às vítimas e sanções aos autores. A Convenção considera violência e assédio baseados no gênero como práticas inaceitáveis e inclui o assédio sexual como violência praticada contra as pessoas em razão de seu sexo e gênero. Outro trecho estabelece que as medidas previstas na Convenção se aplicam à violência e assédio que ocorrem no trabalho, inclusive durante os deslocamentos do empregado. A adesão do Brasil ao tratado recebeu parecer favorável da relatora, a deputada Benedita da Silva, do PT do Rio de Janeiro, mas foi criticada pelo deputado Kim Kataguiri, do Missão de São Paulo. Segundo ele, os termos que designam o assédio no ambiente de trabalho são vagos e podem encarecer os encargos trabalhistas.
6: Gente, não é à toa que só 30% dos países que integram a OIT concordaram com esse tratado. Nós, mais uma vez, Brasil, América Latina, África, estamos sendo feitos de tonto pela Europa, que vão lá, usam seus 3 votos, cada país lá na OIT, e empurram legislação trabalhista para nós. A gente fica com a legislação mais cara, a gente fica com a legislação mais burocrática.
5: O plenário também aprovou a adesão do Brasil a outra convenção da OIT, esta voltada para promover a igualdade de oportunidade de tratamento para trabalhadores, homens e mulheres, com responsabilidades familiares. Segundo a convenção, as responsabilidades familiares não podem ser usadas como uma razão para demissão. Os trabalhadores devem ter direito à livre escolha de um emprego, levando em conta suas necessidades com responsabilidades familiares. A deputada Benedita da Silva também ofereceu parecer favorável à adesão do Brasil a esse tratado.
7: A ratificação da convenção reforça demais as respostas às interrupções de trajetória laboral impostas pelas responsabilidades de cuidado, que reduzem a densidade contributiva das trabalhadoras e comprometem sua cobertura previdenciária na velhice.
5: As propostas que ratificam a adesão do Brasil às 2 convenções da Organização Internacional do Trabalho sobre assédio e cuidado seguiram para análise do Senado. Da Rádio Câmara de Brasília, com informações de Antônio Vital, Marcelo Larcher.
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0: Silvia Cristina, do PP de Rondônia, defende a aprovação da proposta de emenda à Constituição que reduz a maioridade penal de 18 para 16 anos. A deputada argumenta que a medida pode ajudar a reduzir a violência e responsabilizar jovens envolvidos em crimes graves.
1: Silvia Cristina cita a experiência pessoal com a violência ao lembrar o assassinato do pai e diz que criminosos adultos usam adolescentes para cometer delitos. Para ela, é preciso endurecer as punições para quem participa da destruição de famílias por meio da criminalidade.
2: Se diminuir a maioridade, até porque rapaz e meninas, aos 16 anos, eles já votam, já casam, já sabem muito bem, já têm noção do que estão fazendo, a gente diminui essa violência que assola o Brasil. Então é um fato que causa muita discussão, mas para quem sabe, já sofreu na pele o efeito da violência, não pode deixar de ser favorável a algo que a gente sabe que tem que ser mais rigorosa, nós temos que ser mais rigorosos nas penalidades de quem sabe que está destruindo família.
0: Sargento Faur, do PL do Paraná, apoia a redução da maioridade penal para casos de crimes graves. O parlamentar lembra sua experiência na Polícia Militar para defender punições mais severas a infrações hediondas e de envolvimento com o crime organizado.
3: Muitas vezes fala-se que queremos prender crianças. É mentira. Nós queremos prender menores bandidos. Menores cometem crimes graves transportando drogas químicas, estuprando e matando crianças, matando pessoas para roubar. Precisam ser punidos severamente de acordo com a gravidade dos seus crimes. Comissão especial instalada, já começamos os trabalhos e tive contato com o relator e ele deu a entender que vai fazer uma consulta pública, um plebiscito para que o povo decida finalmente se quer ou não a redução da maioridade penal no Brasil.
1: Na opinião de Sargento Faur, a revisão da legislação penal responde a uma demanda expressiva da sociedade por mais segurança. O deputado garante que a maioria dos integrantes da comissão especial é favorável à proposta.
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5: Justiça.
0: Acácio Favacho, do MDB do Amapá, é autor de proposta que consegue gratuidade da justiça a pessoas que recorram ao judiciário para obter atendimento de saúde do poder público ou de planos privados. Pela matéria, o benefício poderá ser concedido antes da análise da situação financeira do paciente.
1: A gratuidade abrange ações sobre medicamentos, tratamentos, cirurgias, internações e outros recursos relacionados à saúde. Acácio Favacho avalia que a medida facilita o acesso à justiça em situações nas quais os gastos médicos podem comprometer a renda do paciente.
5: Política.
0: Vinícius Gurgel, do PL do Amapá, apoia projeto que impede condomínios e proprietários de proibir o funcionamento de sedes partidárias em imóveis comerciais. De acordo com a proposta, a regra vale desde que sejam respeitadas normas de segurança, acessibilidade e vizinhança.
1: Vinícius Gurgel considera que a medida protege a liberdade de organização dos partidos políticos. O texto torna nulas cláusulas que imponham esse tipo de restrição e prevê que o prejudicado solicite a reparação por eventuais danos. A matéria está no Senado após a aprovação da Câmara.
5: Desenvolvimento Regional.
0: Altineu Cortes, do PL do Rio de Janeiro, defende um regime especial para acelerar obras de reconstrução em cidades atingidas por eventos climáticos extremos. Ele explica que a proposta simplifica licitações, reduz prazos administrativos e prioriza a recuperação da infraestrutura.
1: Na visão de Altineu Cortes, é preciso agilizar as ações de reconstrução e prevenção em estados e municípios em situação de calamidade pública. Para ele, o Estado precisa garantir socorro rápido e eficiente às populações afetadas por desastres naturais.
0: Paulo Litro, do União do Paraná, apresentou o projeto que reforça as regras de segurança para a abertura de comportas de barragens. A proposta do parlamentar determina que a liberação da água seja feita de forma gradual, conforme o volume de chuvas e o nível dos reservatórios.
1: Paulo Litro também propõe a instalação de sistemas de alerta para moradores de áreas próximas às barragens. O texto, que atualmente tramita na Comissão de Integração Nacional, previa ainda a divulgação dos planos de abertura das comportas para reduzir riscos de inundações.
5: Votação.
0: Deputados aprovam medida que isenta de imposto compras internacionais de no máximo $50. O repórter Antônio Vital tem mais informações sobre a chamada taxa das blusinhas.
6: A Câmara dos Deputados aprovou medida provisória que isenta do imposto de importação as compras internacionais de até $50, conhecida como taxa das blusinhas. A medida provisória, aprovada faltando 5 dias para perder a validade, já está em vigor desde maio, quando foi publicada. Até então, as compras de até $50 pagavam taxa de 20%. O texto também zera a alíquota de importação para medicamentos destinados a doenças raras que não tenham similar nacional. Estabelece ainda a taxação de 30% para as compras entre $50 e $3 mil, com a possibilidade de o governo impor limites para os produtos mais caros. Além disso, obriga as plataformas de comércio eletrônico a adotarem mecanismos contra fraudes, como preços fictícios abaixo dos preços reais e fracionamento das compras de modo a evitar a taxação. O descumprimento sujeita as empresas a multas, suspensão de atividades e até proibição de operar no país. O texto final cria ainda um sistema de avaliação periódica sobre os impactos da isenção, com dados sobre os impactos da medida sobre os empregos, a arrecadação e o comércio. Os relatórios devem considerar especialmente setores considerados mais atingidos pela concorrência de produtos importados, como de roupas, calçados, brinquedos e cosméticos. Deputados da oposição criticaram a proposta e disseram que o fim da taxação sobre os produtos importados prejudica a indústria e o varejo nacionais. Foi o que disse o deputado Gilson Marques, do Novo de Santa Catarina.
7: O empreendedor brasileiro, aquele que paga DARF, que paga Selic a 15%, que contrata e pagar um imposto caríssimo, tem que concorrer com o exterior. A China, por exemplo, que tem regra trabalhista análogo à escravidão, que se diz, entra no solo brasileiro sem nada de imposto.
6: Já deputados da base do governo disseram que eventual prejuízo a comerciantes e fabricantes brasileiros será compensado com a entrada em vigor da reforma tributária no ano que vem, o que vai acabar com o imposto cumulativo sobre os produtos. O deputado Reginaldo Lopes, do PT de Minas Gerais, disse que a medida beneficia quem não pode fazer compras pessoalmente no exterior.
8: É fundamental para aquelas pessoas de menor poder econômico, que não têm condição de fazer viagens internacionais, como os 16 milhões de brasileiros assim fazem e têm o direito à isenção até $2 mil.
6: Já o presidente da Câmara, Hugo Mota, disse que a medida beneficia também aqueles empreendedores que dependem de compras no exterior para seu comércio. Ele disse que a Câmara está atenta ao impacto da isenção no setor de varejo.
9: Sabemos que existem preocupações da indústria e do varejo em relação a essa medida. E a Câmara dos Deputados não dará as costas a essas preocupações. A Câmara continuará dialogando com o setor produtivo, buscando conciliar a proteção do poder de compra das famílias, sem deixar de olhar para a competitividade da indústria e a força do varejo nacional.
6: A medida provisória que isenta do imposto de importação as compras internacionais de até $50 seguiu para análise do Senado. Da Rádio Câmara de Brasília, Antônio Vital.
1: Logo em seguida, a aprovação da MP na Câmara, o Senado retomou sessão própria com a inclusão do tema na pauta de votações.
5: Economia.
0: Mauro Benevides Filho, do União do Ceará, é autor de proposta que obriga o Banco Central a enviar ao Congresso as informações solicitadas por deputados e senadores. Ele explica que a medida visa dar mais transparência à relação entre a instituição e o Poder Legislativo.
10: Restabelecer a obrigatoriedade do Banco Central prestar informações ao Congresso Nacional, tanto à Câmara quanto ao Senado, de qualquer informação que o Congresso deseje. Por exemplo, eu quero pedir informação não só do Brasil, quero pedir informação quanto é a taxa de juros lá da Suíça. O Banco Central tem isso e terá que informar para a gente poder fazer uma avaliação da atuação do Banco Central, que eu acho que o Banco Central hoje privilegia muito o sistema financeiro, com taxas de juros muito elevadas, em detrimento da iniciativa privada, das famílias, das pessoas, e nós temos, portanto, que acabar com isso.
1: Mauro Benevides Filho avalia que a fiscalização do Congresso pode ampliar a responsabilidade do Banco Central na definição da política monetária do país. Ele avalia que a taxa de juros atual representa um custo adicional de pelo menos R$ 300 bilhões por ano.
0: Kleber Verde, do MDB do Maranhão, apresentou o projeto que altera o sistema de consórcios para garantir novos direitos aos participantes desistentes e excluídos. O deputado propõe regras para a devolução de valores, limita multas e veda a cobrança de taxa de administração após a saída do grupo.
1: Kleber Verde acrescenta que o texto prevê o envio de saldos não resgatados ao Banco Central para, segundo ele, facilitar o resgate do dinheiro. Na opinião do parlamentar, a medida busca dar mais transparência e equilíbrio à relação entre clientes e administradoras.
0: Termina agora o Jornal Câmara dos Deputados, produzido pela Rádio Câmara, com trabalhos técnicos de Everson Urani, e apresentação de José Carlos Andrade e Márcio Aquiles Sardi. Uma boa noite para você.
1: Ótima noite. A Voz do Brasil está de volta amanhã. Você ouviu A Voz do Brasil. Boa noite.

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5:10, ótima manhã de sexta-feira para você que tá aqui na sintonia da Nova Brasil, por aqui Cláudia Nakazato, vamos juntos aqui na Mais Que Moderna Brasileira, começando com o Pato Fu, depois

sentia um acréscimo de estima por si mesma e parecia-lhe que entrava enfim numa existência superiormente interessante, onde cada hora tinha o seu encanto.

0: Nova Brasil e a Marisa Monte com Arnaldo Antunes. Amor, I Love You. São 5h21. Bom dia.
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0: Nova Brasil, e esse foi Netinho. Menina, são 5h41.
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0: Nova Brasil, e essa foi Isabella Taviani, Canção para um Grande Amor, fechando esse bloco aqui pela Nova Brasil. Faltando um minutinho para seis, você fica agora com o Jornal Nova Brasil e eu, Cláudia Nakazato, tô de volta logo mais às 8 horas da manhã. Até já! 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
3: Aqui é a doutora Andrea Klepax, cirurgia vascular da Clínica Endovascular São Paulo e membro da Brasil Health. No Minuto Saúde de hoje, vamos falar sobre a qualidade da saúde das pernas. A qualidade das pernas vai além da saúde das veias e envolve uma abordagem integrada que considera diversos aspectos. Para melhorar a circulação, é essencial praticar exercícios físicos que ajudam a ativar o fluxo sanguíneo. Além disso, cuidar da flacidez e da gordura localizada pode ser feito com atividades de força, alimentação balanceada e tratamentos específicos. É importante também prestar atenção à saúde da pele. Hidratação adequada, proteção solar são fundamentais para evitar manchas. Ao adotar hábitos saudáveis que englobam o movimento, nutrição e cuidados estéticos, você garante pernas mais saudáveis e bonitas, promovendo bem-estar geral e confiança.
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7: Em nova escalada na crise do Supremo Tribunal Federal, o ministro Alexandre de Moraes pede que André Mendonça seja investigado por improbidade administrativa, abuso de autoridade, crime de responsabilidade e favorecimento a grupos políticos.
8: A decisão de Moraes está no âmbito do inquérito das fake news e se refere à conduta de Mendonça na relatoria dos casos Master e INSS.
7: Lula cobra o Supremo e a Procuradoria-Geral da República por apuração das fraudes do Banco Master, doa a quem doer.
8: O presidente também defendeu reforma nos sistemas político e judiciário.
7: Deputado Nicolas Ferreira admite ter pedido a Daniel Vorcaro para avaliar compra de um ativo de minério em nome de ex-assessor.
8: Senado aprova fim da taxa das blusinhas e texto segue para a sanção do presidente Lula.
7: E o Grêmio vence o clássico contra o Inter e avança às semifinais da Copa do Brasil.
8: Ufa, fechamos a semana, enfim ela chegou. Hoje é sexta-feira, dia 4 de setembro, que seja um excelente dia.
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7: Excelente dia para você, Stephanie Alves, e para todo mundo que tá na Rede Nova Brasil, em Andradas, Araçatuba, Brasília, Campinas, João Pessoa, Mococa, Recife, Rio de Janeiro, Salvador, São José dos Campos, São Paulo e Ribeirão Preto. Bom dia a você que nos acompanha pelo rádio, pelo aplicativo da Nova Brasil, aí no seu celular, no seu dispositivo eletrônico. Também a você que nos acompanha no YouTube com imagens, a nossa transmissão ao vivo no nosso canal no YouTube, Jornalismo Nova Brasil, para você se inscrever, participar, deixar sua curtida, o seu joinha. Você já percebeu que o noticiário tá pesado? Crise braba em Brasília, crise braba no judiciário e em todos os poderes da República. A gente vai passar por todos esses temas para você ao longo dessa edição do Jornal Nova Brasil e a gente abre os trabalhos de hoje com o Heródoto Barbeiro.
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9: Recentemente eu fui no supermercado, eu quase não vou em supermercado, mas eu fui lá comprar algumas coisas, três coisas e tal, e tem aquele sistema que você não depende do caixa. Você bota os produtos do lado, passa no scanner, coloca no outro, aí você põe os seus dados, CPF, não sei o que, bababá, você vai pagar com o cartão, e ele te pergunta o seguinte: você quer comprar uma sacolinha plástica? Peraí, eu vou ser obrigado a comprar uma sacolinha plástica? Eu comprei, porque eu tinha que carregar, não tinha nada. Eu tinha esquecido daquela minha sacola retornável. Quanto custa uma sacolinha plástica? 11 centavos. Muito barato. 11 centavos, muito barato. Mas a questão não é essa. A questão são duas questões. De um lado, o meio ambiente. Segundo lado, o supermercado não seria obrigado a me dar uma sacolinha plástica, já vista que eu estou comprando um produto lá no supermercado, certamente está ganhando dinheiro em cima disso? A justiça entendeu que não. A justiça entendeu que o supermercado tem, sim, o direito de cobrar pela sacolinha plástica. Depois que eu olhei isso, falei: bom, da próxima vez, eu não posso esquecer a minha sacolinha retornável. Se é que um dia eu vou ter que voltar a entrar no supermercado.
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8: E agora, 6:06, a gente vai ouvir o Weber Lima nos contando como encerrou aí essa semana de Copa do Brasil, projetando o fim de semana também, que vai ter muita bola rolando. Vem pra cá, Weber Lima, bom dia.
10: Bom dia, Stephanie, bom dia, Mauro, bom dia, ouvinte da Nova Brasil, ao internauta. Vamos falar da 26ª rodada do Campeonato Brasileiro, as transmissões da Nova Brasil neste final de semana. Mas antes, só voltando um pouquinho no dia de ontem, na postagem do Neymar, que sentiu um incômodo na coxa e criticou o gramado da Vila Belmiro. Reclamou, deu parabéns ao responsável pelo campo, pior gramado que a Vila já teve, cheio de buraco, fizeram descompactação dia antes, ele reclamou de tudo. Falou que é inacreditável, jogamos contra o campo, além do adversário, teve que fazer mais força nos arranques, nas freadas, durante o campo, e que era um campo de M3 pontinhos. Bom, trabalho de M3 pontinhos. Problema é o seguinte, né, Stephanie, Mauro, problema do Neymar, e olha que eu sou um dos caras que mais defendiu o Neymar na Copa do Mundo, gosto do futebol dele, mas o problema é que a culpa é de todo mundo menos do Neymar. Não me parece que outro jogador do Palmeiras ou de outra agremiação que atue na Vila Belmiro saia machucado por conta do campo. O problema é sempre de alguém e nunca do Neymar, que não descansa, que não respeita a recuperação do seu corpo. Enfim, o problema é sempre do outro. O fato é que o Neymar deve ficar 20 dias afastado e com 20 dias de afastamento só volta a jogar lá para outubro, isso porque o Campeonato Brasileiro para no próximo dia 20 para a Superdata FIFA e retorna apenas no dia 7 de outubro. Então, a culpa é de todo mundo, menos do Neymar, que não assume absolutamente nada. Vamos falar da 26ª rodada do Campeonato Brasileiro. Neste sábado, abertura às 16h em Bragança Paulista, tem Bragantino e Bahia. No Morumbi, a partir das 17h30, no futebol da Nova Brasil, tem São Paulo e Atlético Mineiro. No sábado, às 21h, Maracanã, o clássico Fluminense e no domingo, às 11h da manhã, o Coritiba recebe o Mirassol do Couto Pereira. Também teremos, a partir das 15h, no futebol da Nova Brasil, Beira-Rio, Internacional e Santos. No Mineirão, Cruzeiro e Atlético Paranaense, às 16h, no mesmo horário, Mangueirão, Remo e Flamengo. No Engenhão, a partir das 18h30, tem Botafogo e Palmeiras. A Nova Brasil transmite, a partir das 18h, direto de Itaquera, Corinthians e Chapecoense. O fechamento da rodada acontecerá na segunda-feira às 20h, entre Vitória e Grêmio no Barradão. Palmeiras líder 52, Flamengo 51, agora com jogos iguais e brigando para fugir do rebaixamento. A turminha ali de Botafogo e São Paulo com 30, Vitória e Santos 29, Grêmio 28, Mirassol 25 e na zona do rebaixamento Vasco 25, Internacional 25, Remo 23, Chapecoense 14 pontos. Eu volto às 5:30 da tarde com o Nova Brasil em Campo, seu programa de futebol diário. Um grande abraço e até lá.
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8: Vamos girar com a nossa reportagem espalhada pelo país e o nosso giro hoje começa por São Paulo. Uma gravação obtida pelo Ministério Público mostra o ex-número 3 da Secretaria de Fazenda do Estado discutindo formas de lavar dinheiro. A Mayra de Jaimo tem as informações pra gente.
12: Bom dia a todos. O esquema de corrupção investigado dentro da Secretaria da Fazenda de São Paulo teria movimentado pelo menos 13 milhões e 600 mil reais em propina entre 2021 e agosto do ano passado. Segundo o Ministério Público, o dinheiro era pago para interferir na análise e na liberação de créditos tributários. Uma das provas reunidas pelos investigadores é uma gravação feita durante um almoço entre fiscais em 2023. No áudio, André Vaz chega a discutir a compra de uma sauna como forma de lavar dinheiro e receber pagamentos em espécie.
13: Vamos lavar tudo bom. Sim. Quantas pessoas entram em sauna e pagam em dinheiro? Quase todas, cara.
14: Todas.
13: Pô, quem vai passar um cartão em sauna? Ninguém.
14: Sauna.
13: Melhor que só motel.
14: Sauna é legal.
12: Vaz é apontado pelo Ministério Público como líder do núcleo de agentes públicos do esquema. Também foi preso ontem o advogado João Butini, apontado como integrante no núcleo privado. Segundo a investigação, Butini teria repassado os 13 milhões e 600 mil reais ao então delegado regional tributário do Butantã. Esse ex-delegado afirmou aos investigadores que entregou cerca de 4 milhões e meio de reais em dinheiro vivo a um ex-dirigente da administração tributária. Os valores eram geralmente transportados em mochilas. O governador Tarcísio de Freitas afirmou ontem que quem fez coisa errada vai pagar e disse que o governo está colaborando com as investigações. Em nota, a Secretaria da Fazenda informou que desde a primeira fase da operação, 5 servidores envolvidos foram demitidos, 1 foi exonerado e outros 17 foram afastados sem remuneração. Na operação de ontem, a justiça também determinou afastamento de outros 6 agentes públicos. De São Paulo, Mayra de Jaimo.
7: São 6:12. Vamos agora ao Rio de Janeiro. O deputado federal Ricardo Abrão, do PSDB do Rio, foi alvo ontem de uma operação da Polícia Federal contra a corrupção eleitoral. Trata-se aí de um esquema de compra de votos em Nilópolis, na Baixada Fluminense. As informações com o Sérgio Leão.
15: Agentes cumpriram um mandado de busca e apreensão contra o parlamentar na residência dele, em um condomínio de casas de luxo na Barra da Tijuca, zona sudoeste aqui do Rio. O mandado foi expedido pelo ministro Flávio Dino, do Supremo Tribunal Federal. Dino pediu ainda a quebra do sigilo de dados de equipamentos eletrônicos do deputado. A ação desta quinta-feira é um desdobramento de uma investigação iniciada em outubro de 2024 que resultou na prisão em flagrante de 24 pessoas e em fevereiro de 2025. No cumprimento de mandados judiciais na Operação A Estreia, da qual Abraão Davi Neto, o Abraãozinho do PL, prefeito de Nilópolis e primo de Ricardo, foi alvo. Em nota, Ricardo Abrão diz, abre aspas, recebi com estranheza a operação deflagrada pela Polícia Federal. Esclareço que não participei como candidato nas eleições de 2024. Estou tranquilo e à disposição das autoridades para prestar quaisquer esclarecimentos necessários. Fecha aspas. Do Rio de Janeiro, pela Nova Paradiso, Sérgio Leão.
8: E agora, 6:13, nosso giro continua. Nós vamos a Salvador, onde a Stephanie Suerdic vai nos contar sobre a operação da Polícia Federal, que está de olho. Vem feriadão pela frente e a quantidade de acidentes nas nossas rodovias costuma aumentar, hein, minha gente? A Stephanie Suerdic, direto da capital baiana, tem mais informações.
16: Com o feriado prolongado do 7 de setembro, a circulação de veículos deve aumentar a partir de hoje nas estradas do país e as fiscalizações foram intensificadas desde a meia-noite pela Polícia Rodoviária Federal. O foco das ações é reduzir as ocorrências durante o feriadão. Segundo a PRF, serão priorizados os trechos considerados críticos com o maior histórico de acidentes. A inspetora da Polícia Rodoviária Federal na Bahia, Fernanda Maciel, destaca que as equipes vão atuar no combate às principais infrações.
14: A gente vai focar principalmente nas condutas que estão associadas a sinistros graves, como, por exemplo, as ultrapassagens indevidas, o excesso de velocidade, a mistura de álcool e direção. Além disso, a utilização do telefone celular durante a direção veicular, a falta de atenção do condutor e também a falta de utilização do cinto de segurança, que tem sido frequente, principalmente quando a gente aborda ônibus.
16: A PRF recomenda ainda que os motoristas revisem os veículos antes da viagem, planejem o trajeto e respeitem as sinalizações e os limites de velocidade. A Operação Independência 2026 segue até a próxima segunda-feira, quando haverá o movimento de retorno do feriado prolongado. De Salvador, Stephanie Swerdick.
7: É isso aí, vem um feriadinho aí pra gente respirar um pouco, mas com todo aquele cuidado que a gente precisa tomar quando vai dirigir, seja nas estradas, seja na cidade, todo mundo precisa fazer a sua parte. São 6:15, vamos falar de eleições.
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7: O presidente Lula continua na liderança da corrida pelo Palácio do Planalto, mas a distância para Flávio Bolsonaro diminuiu. Segundo a nova pesquisa Datafolha, divulgada ontem, Lula aparece com 38% das intenções de voto no primeiro turno. Flávio Bolsonaro tem 33%. São 5 pontos de diferença. No levantamento anterior, divulgado em agosto, Lula tinha 39% e Flávio os mesmos 33%.
8: Olha, o principal movimento apontado aí nessa pesquisa Datafolha vem de Augusto Cury. O candidato do Avante saltou de 2 para 8% e aparece agora em terceiro lugar. O crescimento foi de 6 pontos percentuais em cerca de 2 semanas. Em seguida, aparecem Ronaldo Caiado, que oscilou de 5 para 4%, Renan Santos, com oscilação de 4 para 3%, e Romeu Zema, que também oscilou de 3 para 2%. Samara Martins, Edmilson Costa e Rui Pimenta mantiveram a pontuação da pesquisa anterior, 1% para cada candidato. Os demais candidatos não pontuaram.
7: Já no segundo turno, a disputa entre Lula e Flávio Bolsonaro aparece ainda mais apertada. O Datafolha mostra o presidente com 46% das intenções de voto e Flávio com 44%. Como a margem de erro é de 2 pontos percentuais, os dois estão tecnicamente empatados. Na comparação com a pesquisa anterior, de 21 de agosto, a diferença caiu pela metade. Lula tinha 47%, agora tem 46%. Flávio passou de 43% para 44%, ou seja, a distância que era de 4 pontos, agora é de 2 pontos.
8: O Datafolha também testou Lula contra outros candidatos em segundo turno. O presidente aparece à frente de Ronaldo Caiado, Romeu Zema e Renan Santos nessas intenções, nessas simulações de segundo turno. Apesar do crescimento de Augusto Cury no primeiro turno, o Instituto não testou um confronto entre ele e Lula nesta rodada.
7: A pesquisa do Datafolha também mediu a avaliação dos brasileiros sobre o governo Lula. Segundo o Instituto, 51% desaprovam o trabalho do presidente, enquanto 45% aprovam. Na pesquisa anterior, a desaprovação era de 50% e a aprovação de 47%. Com isso, a diferença entre os dois índices passou de 3 para 6 pontos percentuais.
8: E quando os entrevistados são questionados sobre a avaliação do governo, 42% consideram a gestão ruim ou péssima. Outros 31% avaliam como ótima ou boa e 25% consideram regular. No campo da rejeição, o Datafolha mostra que 47% dizem que não votariam em Flávio Bolsonaro de jeito nenhum e 45% responderam o mesmo sobre Lula. O Datafolha ouviu 2.002 eleitores em 125 municípios. A margem de erro é de 2 pontos percentuais para mais ou para menos.
7: São 6:18 e a gente segue te contando tudo o que é essencial no noticiário desta sexta-feira.
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7: O deputado federal Nicolas Ferreira, do PL de Minas Gerais, admitiu ontem ter pedido ao banqueiro Daniel Vorcaro, do Banco Master, para avaliar a compra de um ativo na área de mineração. Esse ativo era de um então assessor de Nicolas Ferreira, o advogado Tiago Rodrigues de Faria. A mensagem de áudio é de março de 2025 e foi revelada ontem pelo ICL Notícias. Vamos ouvir.
17: Ei, Dani, tudo bom? Como você está? Como estão as coisas aí? Desculpa te incomodar no domingo aí, é jogo rápido, também não quero tomar muito seu tempo. É o seguinte, meu amigo, meu advogado, enfim, irmão meu aqui, comentou comigo e falou aqui do seu nome. Eu falei, não conheço o Dani. Enfim, não tenho uma proximidade, assim, até mesmo que eu queria ter, de conversar e trocar ideia, mas eu o conheço. E ele falou, cara, eu tô com um ativo minerário lá, inclusive já passou pela ficha técnica, o pessoal técnico dele. Enfim, tá pendente lá, tem algumas pessoas que sabem disso lá na empresa. E eu falei, não, eu posso dar um toque nele. Então, assim, não sei nem do que se trata. Mas, enfim, como é uma pessoa, enfim, que eu confio totalmente, passando aí pra você, pra se for do teu interesse, eu passar o contato dele aqui pra vocês tocarem isso, beleza? No mais, qualquer coisa, tô aqui à disposição. Troquei ideia lá com o pastor André Valadão naquela época, lá naquela postagem, eu falei, pastor, eu não fazia ideia que era este o banco do Dani, etc e tudo, senão, obviamente, não teria postado, teria conversado anteriormente, mas, enfim, acabou que a palavra dita não tem como voltar, né? Mas espero que tenha sido esclarecido, enfim, depois vamos marcar da gente se encontrar também, tá bem? Um abração aí, Dani.
8: Bom, e a reportagem do ICL fez o que se espera do jornalismo, né? Ouvir o outro lado e abriu espaço para que Nicolas Ferreira respondesse. Ele disse que Vorcaro era, entre aspas aí, um banqueiro como qualquer outro em um vídeo gravado. A gente trouxe um trecho para você.
18: Eu vou explicar. Em 2023, o pastor André Valadão, que era amigo do Daniel Vorcaro, me mandou o contato dele. E aqui vai a primeira lição de vida. Nunca salve o contato com o nome que a pessoa mandou. Por que o André Valadão me mandou o nome de Dani Vorcaro? Eu achei que o nome dele era Dani. Esse áudio escandaloso, sabe o que aconteceu? Nessa época, meu ex-assessor, que é advogado, chegou e falou, Nicolás, tem um cara aí, cara, que eu quero entrar em contato pra vender aqui algumas coisas aqui e tal, se você quiser a ponte comigo com ele. Falei, sim. E aí na mensagem eu falo exatamente isso daqui. Eu falo, Dani, tem um amigo meu aqui que, cara, trabalha com isso, ele também é meu advogado, hoje ele é meu ex-assessor, mas quer trocar uma ideia com você. Mas eu falei com ele, Dani, tipo, eu não conheço você, não tenho contato, relacionamento com você, mas assim, se você quiser, eu dou um toque nele. Só, sim, Daniel Vorcaro ajudou há 4 anos atrás, não tinha nenhum tipo de indício criminoso ou ilegal sobre ele. Ele era um banqueiro como qualquer um outro. As viagens do segundo turno, onde eu já estava eleito para fazer campanha para Jair Bolsonaro no Nordeste, através de uma ponte com um amigo que eu nem sabia quem era Daniel ou Vorcaro ou o que era Banco Master. Que até então, ele era uma pessoa comum e eu desconhecia o que estava acontecendo por detrás.
7: Só duas questõezinhas rápidas aqui. Primeiro, para lembrar que ele se refere a um pastor aí, no caso, o André Valadão, que é da Igreja da Lagoinha de Minas Gerais, onde o Nicolas Ferreira também frequenta. E também quem frequenta ali, quem é pastor ali, é o Fabiano Zettel, que é cunhado do Daniel Vorcaro. Tudo isso passa por Minas Gerais. O Daniel Vorcaro é de Minas Gerais, o grupo dele começa em Minas Gerais, o Nicolas é de Minas Gerais, a igreja é de Minas Gerais. Então a gente está falando do mesmo universo. Em segundo lugar, eu só fico numa seguinte dúvida. É papel de deputado federal intermediar os negócios de um assessor dele? O assessor tem lá um ativo para vender ligado à mineração. É papel do deputado pedir para empresário avaliar? Não sei, é uma pergunta que eu coloco aqui e que ao longo do tempo ela deve ser respondida aí por investigações que possam vir a ser feitas, Stephanie.
8: E chama muita atenção, Mauro, também nesse vídeo e no áudio que vazou e depois na explicação, né, na tentativa de explicação do Nicolas Ferreira, que ele se refere ao assessor primeiro como meu irmão. Quer dizer, em alguns momentos as pessoas são irmãos. Depois que elas passam a ser investigadas, há uma tentativa de descolamento. Não, até aquele momento era meu irmão, tamo junto, tô contigo até o fim. A gente vê essa narrativa se repetindo. E agora que as coisas estão vindo à tona, todos os personagens nesse imenso ecossistema do Banco Master falam assim, olha, a época era meu irmão, agora é meu ex-assessor, agora tá aí investigado, a época eu não sabia. Então, assim, é de acordo com a conveniência, né? Naquele momento em que jorrava dinheiro do Banco Master por todo esse país, né? Por várias esferas do poder, era meu irmão, era Dani, era bonitão, era meu irmãozão. Agora, o papo é outro. São 6 horas e 24 minutos, a gente vai girar o mundo pra você.
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8: Voltamos mais uma vez as nossas atenções para a região do Tibete. Um terremoto de magnitude 5 atingiu o país em meio às já inundações que aconteciam. Camilo Mota, muito bom dia para você. Nos atualize, por favor.
19: É isso, Stephanie. Enquanto lá as equipes de resgate continuam no Nepal, esse terremoto de magnitude 5 atingiu o Tibete. O tremor ocorreu a uma profundidade de 10 quilômetros perto das fronteiras com o Nepal e com a Índia. Até o momento, felizmente, não foram registradas vítimas ou danos materiais, só que o evento ocorre no momento crítico, enquanto a região do Himalaia ainda se recupera dos deslizamentos daquela geleira no dia 26 de agosto, que mataram mais de 1.200 pessoas. No Nepal, o resgate dramático, né, dos trabalhadores em um túnel, a gente tem as imagens aí para você que está acompanhando no YouTube, num túnel de uma usina hidrelétrica, renovou as esperanças das equipes de busca. Exércitos e socorristas enfrentam grandes dificuldades impostas por causa da lama e das rochas para acessar dezenas de operários que permanecem presos em redes subterrâneas quase duas semanas depois, e felizmente duas pessoas ainda foram resgatadas com vida. Seguem as esperanças renovadas por causa dessa tragédia, Mauro.
20: A gente segue acompanhando toda a tragédia e o desenvolvimento dos resgates lá no Tibete. Obrigado, Camilo.
19: É isso.
20: 6h26, a gente segue aqui com o jornalismo da Nova Brasil e você segue com a gente, ficando muito bem informado, muito bem informada, nesta manhã de sexta-feira.
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23: Uma pesquisa da USP desenvolveu uma língua eletrônica capaz de detectar anticorpos contra o vírus da gripe aviária em cerca de 6 minutos. Nos testes, o dispositivo teve quase 99% de acurácia e usa proteínas vegetais e nanopartículas de ouro para identificar os anticorpos contra o H5N1. A tecnologia ainda precisa passar por testes com amostras clínicas antes de ser usada em diagnósticos. E as inscrições para o vestibular 2027 da Unesp começam hoje às 10 da manhã e seguem até o dia 20 de outubro. A taxa é de R$ 225,00 e a primeira fase acontece em 22 de novembro. O resultado está previsto para o dia 27 de janeiro. 6h27, bom dia para você.
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25: Bom dia, uma ótima quinta-feira para você. Tô observando agora a rodovia Regis Bittencourt, que para São Paulo já tá congestionada do quilômetro 285 e até o do Raposo Tavares para São Paulo, dificuldades do quilômetro 22 na Granja Viana até o 17 do 16 ao 15, do 12 ao Butantã. Nas rodovias da Motiva, confira a melhor forma de pagar o pedágio. Use tag ou totem de autoatendimento com cartão de débito ou crédito.
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8: Não vai perder a hora na sua sexta-feira. A gente encerra a semana aqui te deixando muito bem informado, muito bem informada em toda a nossa rede e em todas as plataformas onde estamos.
20: São 6h29, você sabe, a gente está em horário novo, né, no Jornal Nova Brasil, por conta da propaganda política, começando às 6h em ponto e indo até às 6h55 para depois vir a propaganda política. Por isso, estamos agora abrindo o segundo bloco do Jornal Nova Brasil de hoje e a gente abre com economia.
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20: O Thiago Salomão, Salomanei, já está aqui com a gente no estúdio. Thiago, tudo bem? Bom dia para você. A gente viu essa semana uma disparada na Bolsa de Valores, no índice Ibovespa, subiu bastante. E muitas análises falando que isso teria a ver com as pesquisas eleitorais. Teve mesmo?
1: Então, Mauro, bom dia. Acho que tudo que a gente esperava que fosse acontecer nas eleições e no mercado financeiro aconteceu de uma vez só, né? Basicamente, o Ibovespa, o índice que mede as ações, as principais ações da Bolsa Brasileira, estava um pouco largado ali, chegou a ficar perto de 170 mil pontos, que é um patamar muito baixo. Hoje já está em 185 mil pontos. Ontem, durante o dia, chegou a 188 mil pontos. E aí aquela pergunta, mas por que que subiu tanto de uma hora para outra? Teve um dia só que subiu mais de 3%. E eu nem sei se ele reflete tanto as pesquisas ou ele simplesmente começou a refletir o que de fato está sendo dito sobre o cenário eleitoral. Ibovespa, dólar, ele é um índice e mostra um preço e esse preço diz algo. O que tanto o Ibovespa quanto o dólar, que também caiu bem nessa semana, estavam indicando é que a gente deveria ter uma eleição muito mais favorável para uma vitória do Lula, né, uma continuidade do governo, do que uma eleição mais disputada. Então não era isso que as pesquisas já estavam mostrando, não era isso que os analistas já falavam. Então eu acho que o mercado simplesmente caiu na real que essa eleição vai ser muito mais parelha do que parece. Isso tudo parece que veio de uma hora para outra. Foi curioso que isso aconteceu principalmente na quarta-feira e a gente conversa com um monte de gente ali no mercado, né, no Market Makers, e na terça-feira eu conversei com um investidor que ele só opera eleições no mundo todo, ele fica buscando cenários eleitorais e ele caça assimetrias. Não é que ele aposta num candidato ou no outro, mas ele olha qual que é a eleição que mais tem algo para acontecer que o mercado não está precificando. E ele falou, é a primeira vez em toda a minha carreira que eu vou operar o Brasil, porque na minha projeção, o Lula não é o favorito, ou se ele é um 50-50, aquela eleição bem voto a voto, quase como foi a última, e o mercado não está projetando isso. O mercado está precificando que o Lula praticamente já ganhou. Curiosamente, já na quarta-feira, as coisas já começaram a andar para um 50-50. A análise, para não deixar um papo muito longo, mas a análise é bem simples. Diferente de quase todos os anos, desde 2002, que o PT vence eleições, né, tirando a de 2018, o Lula sempre teve um candidato que competia votos junto com ele. Então, em 2002, teve o Garotinho, depois teve a Marina Silva, depois teve o Ciro Gomes. Essa eleição não tem nenhum outro candidato representativo na esquerda. O que significa? Que se o PT não ganhar no primeiro turno, ele vai ter mais dificuldades de puxar votos para o segundo turno. E como a eleição não está se encaminhando para uma vitória no primeiro turno, eles esperam a disputa mais parelha. Por isso essa volatilidade muito forte que vem nessa semana. E porque o mercado fica feliz com isso? Simplesmente porque o mercado anseia por um ajuste fiscal, uma...
20: E nesse ponto, só para a gente encaminhar, mesmo que uma eleição mais parelha, acaba forçando o Lula a se comprometer também com o ajuste fiscal. Né? Não é só olhar para o lado do Flávio, que já tem uma postura mais pró-mercado, mas ele se sentindo pressionado pela presença ali do Flávio Bolsonaro muito próximo a ele, ele também teria que se comprometer com isso.
1: Eu nem digo que o Flávio é um candidato pró-mercado, mas a situação acaba fazendo com que ele seja mais pró-mercado. Né? Ele já trouxe a Daniela Marques, trouxe nomes mais próximos para ter esses votos. Da mesma forma que o Lula, assim como em 2022, fez aquele movimento de botar o Alckmin de vice, puxar Simone Tebet para o Ministério do Planejamento, que foi uma forma de se atrair o centro, né? Atrair uma cabeça mais reformista para perto. isso pode acabar acontecendo agora. Então, mesmo que a direita ou a esquerda ganhe, eles vão ter que puxar mais para o centro, pensando em reforma, pensando num país que vai estar dividido.
20: Thiago, obrigado. Onde é que o pessoal te encontra nas redes?
1: Bom, tô lá com o Salomani, é só seguir no Instagram, _Salomani, e no Market Makers também, tudo que a gente faz ao longo da semana.
20: Obrigadão, bom fim de semana, bom feriado
1: também.
20: Pra você.
1: Valeu pra você também, Mauro.
20: 6h34.
8: Hora da gente voltar a girar te contando o que mais importa na manhã da sua sexta-feira. Você vai saber o que é essencial.
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8: E agora a gente fala, né, de... não tem outro termo, é chumbo trocado na mais alta corte jurídica desse país, minha gente. Em nova escalada na crise lá no Supremo Tribunal Federal, o ministro Alexandre de Moraes usou o inquérito das fake news para pedir uma investigação contra o colega de corte, o ministro André Mendonça. Moraes disse que há fortes indícios de improbidade administrativa, abuso de autoridade, crime de responsabilidade e favorecimento a determinados grupos políticos na conduta de André Mendonça como relator dos casos Master e INSS.
20: Moraes acusa Mendonça de ter ultrapassado os limites da atuação de um juiz e interferido diretamente em investigações da Polícia Federal. Moraes encaminhou esse caso ao presidente do Supremo, Edson Fachin. As acusações se baseiam em relatórios de inteligência da Polícia Federal sobre a atuação de Mendonça nas operações Compliance Zero do Banco Master e sem desconto sobre as fraudes do INSS. Mas a versão desse relatório tornada pública não tem assinatura de delegado responsável. E o próprio documento é classificado como material de inteligência, ou seja, serve para orientar análises e investigações que sozinho não serve como prova.
8: Segundo esses documentos citados por Alexandre de Moraes, o ministro André Mendonça teria assumido uma postura de investigador, indicando diligências e pessoas que deveriam ser apuradas. Em um dos episódios, teria chamado investigadores ao seu gabinete, ao gabinete de André Mendonça, e entregue pessoalmente uma decisão ainda sem assinatura, determinando a identificação de pessoas e o fornecimento de mensagens. Moraes afirma ainda que houve um direcionamento de investigações contra ele próprio e contra o presidente do Senado, Davi Alcolumbre, por razões pessoais e políticas. Os relatórios também levantam questionamentos sobre acessos a provas ainda não analisadas pelos investigadores e possíveis problemas na cadeia de custódia do material.
20: Essa ofensiva acontece 2 dias depois de André Mendonça retirar o sigilo do relatório da Polícia Federal com mensagens extraídas do celular de Daniel Vorcaro, que levantaram suspeitas sobre a relação do ex-banqueiro com Alexandre de Moraes. Foi a divulgação desse material que levou a essa crise interna no Supremo a um novo patamar.
8: E a gente vinha registrando aqui, né, nos últimos dias o posicionamento de alguns candidatos à presidência da República sobre essa crise no Supremo Tribunal Federal. Lula era o único que ainda não havia falado publicamente, né, mas em meio a essa nova escalada aí envolvendo ministros do Supremo Tribunal Federal, caso Master, o presidente Lula falou ontem, ele afirmou que ninguém está acima da lei e defendeu a apuração de eventuais irregularidades no judiciário. Lula evitou fazer uma defesa direta do ministro Alexandre de Moraes, que foi citado mensagens encontradas no celular do ex-banqueiro Daniel Vorcaro. A gente separou um trecho do vídeo de Lula para você.
3: O escândalo do Banco Master é o maior roubo da história do Brasil. Roubaram milhões de pessoas de muitos estados e municípios. O banqueiro líder do esquema tem relações com muita gente poderosa e foi no meu governo que ele foi preso e o seu banco fechado. A suspeita de políticos e agentes públicos envolvidos. Nossa democracia não pode ficar refém de vazamentos seletivos. Diante da gravidade do momento, o povo brasileiro espera que o presidente da Suprema Corte e a Procuradoria-Geral da República liderem um processo que garanta a integridade e a confiança nas investigações. Como presidente da República, acredito que só agindo com firmeza e transparência vamos garantir que as instituições sejam respeitadas pela sociedade brasileira. É chegada a hora que as pessoas que atuam na vida pública honrem seu dever de ofício e coloquem o compromisso público acima de qualquer interesse individual. A democracia precisa de instituições fortes e respeitadas. Fica claro que o nosso sistema político e judiciário precisa de reformas profundas. É fundamental que se investigue todo mundo sem blindagem de ninguém, doa a quem doer. O povo brasileiro tem o direito de saber a verdade.
20: A estratégia do governo e da campanha é manter distância do embate entre Alexandre de Moraes e André Mendonça e tratar o episódio como uma questão institucional. O discurso adotado por aliados de Lula é de que eventuais irregularidades precisam ser investigadas, independentemente de quem esteja envolvido.
8: E um novo relato na investigação sobre o Banco Master traz detalhes da movimentação de dinheiro que foi feita a pedido de Daniel Vorcaro. O empresário Antônio Carlos Freixo Júnior, conhecido como Mineiro, afirmou em uma delação premiada que conseguia grandes quantias de dinheiro vivo para o ex-banqueiro e fazia as entregas em malas. Segundo o relato, Vorcaro transferia recursos ou bens para empresas de Freixo que procurava outros operadores para conseguir o dinheiro em espécie. Esses intermediários cobravam uma taxa de 4% pelo serviço.
20: O Freixo
8: também foi responsável por

0: Procuradoria-Geral da República e encaminhada ao ministro André Mendonça, relator do caso Master no Supremo. O acordo ainda precisa ser homologado. A investigação tenta esclarecer o caminho do dinheiro enviado ao exterior e se os recursos foram, de fato, utilizados na produção do filme ou se tiveram outra destinação.
1: São 6h41. A gente vai seguir te contando o que importa na manhã dessa sexta-feira, agora com a nossa reportagem.
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1: Bom, em meio a toda essa crise do Banco Master, que envolve o Judiciário, que envolve também o Congresso Nacional, pelo menos no Legislativo, algumas coisas estão andando, tá? Estão sendo tocadas. Depois de quase 6 meses de impasse e sucessivos adiamentos, o Congresso finalmente aprovou o fim da chamada taxa das blusinhas. A proposta avançou na Câmara e no Senado ontem, quinta-feira, e encerrou uma longa disputa sobre cobranças em compras internacionais de até $50. Quem vai nos atualizar é a Stephanie Ferreira.
3: A medida que acaba com a chamada taxa das blusinhas segue agora para a sanção do presidente Lula. O texto passou primeiro pela Câmara dos Deputados e depois pelo Senado, encerrando a tramitação aqui no Legislativo. A votação ela foi simbólica, sem registro individual dos votos e, por isso, não há um placar de quantos deputados ou senadores votaram a favor ou contra. Na prática, o imposto federal sobre compras internacionais de até $50 já está zerado desde maio, quando o presidente Lula editou a medida provisória. O texto aprovado pelo Congresso retira a cobrança mínima de 20% e permite que o Ministério da Fazenda mantenha a alíquota em zero. Para remessas de até $3.000, a Fazenda poderá reduzir a cobrança para até 30%. Mas lembrando que o consumidor ele continua pagando o ICMS, que é estadual e não foi alterado pela medida. A proposta também cria mecanismos para combater fraudes como subfaturamento e fracionamento artificial de encomendas. E ela prevê ainda avaliações periódicas sobre efeitos da mudança sobre emprego, indústria, comércio, preços e arrecadação. Agora, a decisão final sobre o texto está com o presidente da República, que poderá sancionar ou vetar trechos da proposta. De Brasília, Stephanie Ferreira.
0: São 6h43, vamos dar uma respirada? Chegou a sexta-feira, ainda por cima véspera de feriado. Sextou então, com a Fabi Pereira.
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0: E nessa coluna da Fabiane Pereira, sonorizada pelo nosso produtor Cede Silva, a gente vai falar do Rei do Baião, Luiz Gonzaga.

Bom dia, Mauro. Bom dia, Stephanie. Bom dia, ouvinte da Nova Brasil. E eu tô aqui pra sextar junto com você. E ó, bora sextar com música? Minha gente, você já reparou que tem artista que faz sucesso, outros marcam uma geração, mas há ainda aqueles que mudam a geografia musical de um país. É o caso de Luiz Gonzaga, o nosso Gonzagão.

0: fala no Rei do Baião, é muito fácil pensar na sanfona, no chapéu de couro, em asa branca, nas festas juninas. Mas Luiz Gonzaga é muito maior do que qualquer imagem que tenha se cristalizado em torno dele. Gonzagão ajudou o Brasil a ouvir o Nordeste, e olha que eu não estou exagerando. Ele nasceu no sertão de Pernambuco e chegou ao Rio de Janeiro no começo dos anos 40. E aos poucos foi entendendo que a sua grande força estava justamente naquilo que ele trazia de casa. Numa época que o rádio era o grande meio de comunicação de massa do país, Luiz Gonzaga colocou no centro dessa programação os ritmos, as histórias e os personagens de um Brasil que raramente ocupava esse espaço.
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0: Ele transformou uma experiência profundamente regional numa linguagem nacional. Com

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Gonzaga cantou a seca, a fome, a migração, a saudade, o amor, a religiosidade, as festas e, por que não, a esperança.

0: esse quadro.
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1: 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Tchau, tchau.
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3: Toca baião e a gente fica como, hein, Mauro? Assim,
4: é,
3: né?
4: Todo mundo balançando. Bom demais.
3: Bom demais. Obrigada, Fabi, CD, por trilhar também, por musicar essa coluna deliciosa. E falando em coluna deliciosa, gente, sexta-feira é dia de música aqui no nosso jornalismo também, né? Lá vem ele, Diego Amorim, com o resumo musical da semana.
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3: E dá, Diego, para resumir essa semana intensa. Bom dia.
4: Pronto, resumiu.
7: Bom dia, Mauro. Bom dia, Stephanie. Eu tô aqui só no se as ondas do mar da vida quiserem te afogar, segura na mão de Deus e vai.
3: Segura.
7: O clima em Brasília tá desse jeito, viu, Mauro e Stephanie? É só no meu amor. Olha só, hoje o sol não apareceu. É o fim da aventura humana na terra. Eu tô só esperando o Paulinho Mosca chegar e cantar também. Meu amor, o que você faria se só te restasse um dia? Se o mundo fosse acabar, me diz o que você faria. Eu não queria fazer graça hoje, até pensei em sugerir a vocês a não ter o resumo musical excepcionalmente nessa sexta-feira e deixar tocando durante a coluna só a música Que País É Esse, né? Uhum. Nas favelas, no Senado, sujeira pra todo lado. Ninguém respeita a Constituição, mas todos acreditam no futuro da nação. Se eu acredito ainda, cadê a minha esperança? A minha esperança... Acabou. Tá muito complicado, virou briga de rua, né? E o que eu escuto aqui em Brasília, Mauro e Stephanie, infelizmente, é que vai piorar. E a gente tá a um mês da eleição, exatamente a um mês, hoje é dia 4 de setembro, daqui a exatamente um mês, dia 4 de outubro, os brasileiros estarão indo às urnas pro primeiro turno da eleição de 2026 e tá tudo muito imprevisível, é um clima de... cada um por si, salve-se quem puder, né? Se tá todo mundo envolvido, ninguém tá envolvido, já disse isso aqui em outra coluna, a situação é muito delicada, é realmente uma crise sem precedentes, políticos muito experientes, com quem eu conversei ontem, gente com 40 anos de Brasília, assim, olha, eu não sei o que vai acontecer, a coisa tá muito complicada, então, eu não sou Augusto Cury, mas eu vou chegar ao fim dessa coluna, Mauro e Stephanie, o fim de semana tá aí, eu só posso cantar uma autoajuda belíssima aqui pro nosso ouvinte do Brasil inteiro, do Jornalismo da Nova Brasil, para ver se eu dou um pouco de esperança, que é tipo, eu sei que a vida devia ser bem melhor e será, mas isso não impede que eu repita, é bonita, ou então assim, ó, a coisa tá tão complicada que é melhor cantar assim, ó. Quando não houver esperança, quando não restar nem ilusão, ainda há de haver esperança. Esperança para nós, Mauro e Stephanie, é o que eu desejo. Situação complicada em Brasília, a gente segue acompanhando ao longo do fim de semana, do feriado. Mas eu deixo aqui um pouquinho nessa brincadeira do resumo musical, um pouquinho de esperança para todos nós. Um ótimo fim de semana.
4: É isso, o Diego, você falou, né, a gente às vezes usa umas expressões que já são meio desgastadas, né, você falou em crise sem precedentes, mas de fato, assim, é uma bomba atrás da outra, né, é impressionante, e a gente vê aí, nessa semana, existe uma crise chamada Alexandre de Moraes. Essa crise chamada Alexandre de Moraes já arrastou o presidente do Senado, já arrastou agora o presidente da República, que se viu forçado a se manifestar. O presidente do Supremo Tribunal Federal vai ter que tomar alguma providência também. A gente, assim, o que a gente está vendo na nossa frente, assim, eu não tenho memória de ter visto nada parecido, Diego.
7: Não tem, Mauro, não tem. E veja, nós estamos falando de ministros do Supremo Tribunal Federal, né? Então, quando a gente criticava aqui ministro do Supremo por coisas que a gente achava que já eram as mais graves possíveis, relação de advogado com escritório, a coisa ficou muito escancarada. E tem uma coisa muito simbólica nessa semana, que eu sei que muitos dos nossos ouvintes que viram se irritaram, que foi aquela foto, né, que foi tirada por um fotógrafo do jornal O Globo, dos ministros rindo ali no meio dessa crise toda. Ah, mas ministro não pode rir? Claro que pode rir. É rir para não chorar. Mas assim, a foto nesse momento, nessa semana, a foto é muito simbólica. E mais simbólico do que isso eu acabei de ler aqui antes de entrar ao vivo com vocês, isso me deixou ainda um pouquinho mais irritado e enojado. A segurança do Supremo Tribunal Federal agora está proibindo fotógrafos da imprensa de ficarem nesse lugar onde ele estava para fazer essa foto, exatamente. Então agora eles estão impedidos de fazer essas fotos ali do cafezinho. Cara, quando eu li isso aqui agora há pouco, eu falei, puxa vida, isso é tão sintomático para o momento que a gente está vivendo. Além de intocáveis, eles querem ser infotografáveis, vai, digamos assim. Olha, a situação é muito, muito tensa, viu, Stephanie?
3: Faço questão de registrar, porque o nome do fotógrafo é Breno Carvalho. Ele fez essa foto, para quem não acompanhou, foi capa do jornal O Globo de ontem. Logo depois que um escândalo como esse, sem precedentes, vem à tona, tem ali uma reunião de ministros, porque a gente sabe que o Supremo Tribunal Federal também agora é dividido em alas, né? É uma ala para cá, é lado A e lado B. Então tem uma reunião de Alexandre de Moraes, né? Tá ali ladeado, né? Tá numa rodinha de ministros, gargalhando, gente, de curvar os corpos. Então, assim, no, na semana em que um caso como esse vem à tona, que é uma bomba atômica caindo no Supremo Tribunal Federal, os ministros estão ali gargalhando. Eles têm o direito de rir, claro, obviamente, é direito de todo mundo rir, inclusive das desgraças alheias. Mas será que é esse momento? E agora culpar a imprensa, né? Agora é a imprensa que paga o pato, o jornalismo que vem, de alguma maneira, né, cavucando a podridão desse país, fica proibida de fazer registros. Mas dos intocáveis no Supremo Tribunal Federal. Olha, tá tudo errado.
4: É que eles estão cantando assim, ha, ha, ha, ha, ha, mas eu tô rindo à toa, não que a vida esteja assim tão boa, mas eu sorriso...
3: Só se for.
4: Só pode ser isso.
7: A Porra. Stephanie falou em rir da desgraça do outro. Nesse caso, eles estão rindo da própria desgraça, que é também uma virtude do brasileiro, isso, né? Rir da própria desgraça é o que a gente está fazendo aqui. Só para concluir, eu devolvo para vocês e finalizo, Mauro e Stephanie. Muita atenção, todos nós, a audiência também, porque é preciso que a gente identifique nesse momento de tanta crise, de tantas notícias, quem realmente está pensando no Brasil. E eu estou com dificuldade de encontrar. Se alguém encontrar, vocês me avisem quem é que realmente... Porque o Lula está pensando em essa crise não bater nele. O Flávio está pensando em aproveitar essa crise para ganhar a eleição. Os ministros supremos estão aproveitando essa crise para finalmente bater em quem eles sempre quiseram bater ali dentro e não tinham coragem. Então tá todo mundo na luta.
4: É isso.
7: Vamos em frente. Coragem, bom fim de
4: coragem,
7: semana.
4: Coragem, obrigado por cantar alguma esperança aqui pra gente. Beijo, Stephanie. Beijo pra todo mundo que nos acompanhou até aqui. Daqui a pouquinho tem o noticiário local, logo depois da propaganda eleitoral. Fique por aí, até lá. Tchau, tchau.
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8: Um carro pegou fogo às 6 da manhã de hoje na rua Manuel Quirino de Matos, em Sapopemba, zona leste de São Paulo. Uma viatura do Corpo de Bombeiros foi acionada para atender a ocorrência, mas ainda não há informações sobre vítimas ou as causas do incêndio. Outra informação é que a Prefeitura de São Paulo preparou uma operação especial de transporte para o feriado de 7 de setembro. Na segunda-feira, a SP Trans vai ter uma linha especial de ônibus para atender o público que vai ao desfile cívico-militar no sambódromo do Anhembi. E no domingo, dia 6, os passageiros vão poder usar gratuitamente os ônibus municipais em toda a cidade pelo Domingão Tarifa Zero. Faltando 3 minutos para 7, ótima manhã de sexta-feira para você.
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11: O caminho pela Marginal do Rio Pinheiro, sentido Zona Sul, já tem lentidão pela pista expressa desde a saída do Cebolão. A local vai bem até a Ponte do Jaguaré e aí o caminho tá lento até a passagem pela Ponte Cidade Universitária. Dali pra frente, tudo livre até Interlagos. 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
2: Corredor Norte-Sul para a Zona Norte tá difícil. Do começo do aeroporto de Congonhas até a altura do Parque Ibirapuera. Tem um caminhão com excesso de altura sob o viaduto General Euclides Figueiredo ocupando a faixa da direita. Dali para frente o caminho vai bem. Então é melhor Jabaquara, Domingos de Moraes e Vergueiro. Nas rodovias da Motiva Sorocabana, passe pelo pedágio com mais agilidade. Pague no totem de autoatendimento ou utilize sua tag e siga a viagem. Daniele Gandolfi, Nova Brasil FM.
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13: Sete horas e 28 minutos desta, sexta-feira, dia 4 de setembro de 2026, e não é qualquer sexta, é véspera de feriado emendado. Seja bem-vindo, bem-vinda ao Jornal Nova Brasil, edição São Paulo. Bom dia, Mayra de Jaimo.
14: Bom dia, Mauro Tagliaferri, bom dia para você, ouvinte, que nos acompanha 89.7 FM, que é a frequência da Nova Brasil aqui em São Paulo, ou nos acompanha por imagens pelo nosso canal do YouTube, que é o Jornalismo Nova Brasil, ou ainda pelo nosso site, que é novabrasilfm.com.br. A gente vai juntinho até as 8 horas da manhã com um resumão das notícias da cidade, do estado de São Paulo. E se você tem algum comentário, sugestão de pauta, tá enxergando aí alguma situação difícil no transporte público, manda pra gente no nosso WhatsApp, que é o 11 943 800 5100, 11 943 800 5100.
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14: Vamos então aos destaques de hoje da região metropolitana de São Paulo e de todo o estado.
13: Ministério Público aponta novas empresas em suposto esquema de propina na Secretaria da Fazenda de São Paulo.
14: Metrô vai funcionar 24 horas no fim de semana do feriado da Independência.
13: CPI dos grandes devedores investiga dívidas tributárias de grandes empresas na capital.
14: A Bienal do Livro começa hoje em São Paulo e a gente te conta o que esperar dessa edição.
13: E Elba Ramalho é confirmada no Festival Nova Brasil 2026.
14: São 7:30 em ponto e a gente começa aqui abrindo o noticiário de hoje com o destaque do dia, que é o Ministério Público de São Paulo, que identificou novas empresas de grande porte supostamente envolvidas no esquema de liberação acelerada de créditos de ICMS na Secretaria Estadual da Fazenda. Entre elas estão a Farmaconde, Rumo e Cosan. A investigação aponta que essas empresas teriam sido beneficiadas com a agilização de pedidos em troca do pagamento de propina.
13: No caso da Farmaconde, os investigadores identificaram quase 20 milhões de reais em transferências para consultorias ligadas a ex-fiscais, além de 3 milhões e 600 mil reais para uma empresa controlada pelo advogado João Butini. Em mensagens apreendidas, os investigados também teriam tratado da tentativa de acelerar a liberação de 138 milhões de reais em créditos para a Rumo.
14: Ontem, o ex-número 3 da Secretaria da Fazenda, André Vaz, e o advogado João Butini foram presos. Segundo o Ministério Público, Butini teria repassado cerca de 13 milhões e 600 mil reais ao então delegado tributário do Butantã. O ex-delegado agora afirmou ter entregado cerca de 4 milhões e meio de reais em dinheiro vivo a um ex-dirigente da Fazenda.
13: As empresas citadas negam irregularidades ou afirmam que estão colaborando com as investigações. O caso segue sob apuração do Ministério Público. O fato é que esse é um caso grave, que envolve aí créditos de ICMS. Esses créditos são assim, a empresa às vezes paga mais ICMS do que deveria. Aí ela junta ali um crédito para depois descontar, né, num próximo pagamento. E esse escândalo, ele é ligado a créditos falsos, a superfaturação ali, de superfaturamento de créditos, envolvimento de fiscais, como você está vendo, e são empresas gigantes envolvidas nesse escândalo. É bom que tudo isso seja apurado.
14: É um caso que está ficando cada vez maior e aí precisa saber até onde que vai, né? Precisam continuar essas investigações. Vamos agora falar do tempo. Nádia Marinho, da Tempo Ok Meteorologia, chegando com as informações.
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11: Olá a todos e obrigado pela companhia nesta manhã de sexta-feira. Amanhã segue ensolarado e sem chuva em São Paulo. Teremos mudança a partir da tarde, chove no sul e leste do estado. Preparem-se para um fim de semana de chuva e frio com o avanço de uma frente fria. Em relação às temperaturas, hoje os termômetros vão a 25 graus na capital paulista, 26 na Baixada Santista e 33 em Araçatuba. Na Serra, espera-se máximas de 23 graus em Campos do Jordão e 25 em Poços de Caldas. Nádia Marinho, meteorologista da Tempo Ok, para Nova Brasil.
13: Do tempo, vamos saber do trânsito. Como é que será que está esse trânsito nessa véspera de feriadão aqui em São Paulo? A Daniele Gandolfi está chegando.
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13: Bom dia, Daniele.
17: Bom dia, Mauro. Bom dia para a Mayra, para todo mundo que está ligado aqui com a gente nessa sexta ensolarada e ainda com caminhos não tão complicados para circular. Tem o destaque aqui da Marginal da Rio Pinheiros, um acidente feio da madrugada no finalzinho da Pinheiros, para quem vai sentido Interlagos, já no trecho ali da Nações Unidas. Bem perto do shopping, um pouquinho antes da Avenida Octales Marcondes Ferreira, tem ocupação agora da faixa da direita. Foi um carro que bateu em um poste por ali, a via chegou a ficar totalmente bloqueada e agora a perícia está sendo realizada ali ocupando a faixa da direita. Tem lentidão para quem vai nesse trecho só ali na aproximação e aí já melhora. E no sentido da Castelo Branco, a Pinheiros está congestionada ali da Transamérica até a Verbo Divino e pela Expressa da Estaiada Cidade Jardim. Então a pista local sentido Castelo Branco está melhor nesse trecho. 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
14: Obrigada, Daniele. Vamos continuar em transporte público, porque o metrô de São Paulo vai funcionar 24 horas entre sábado e domingo por causa do feriado prolongado da Independência. Então as linhas 1 azul, 2 verde, 3 vermelho e 15 prata vão operar durante toda a madrugada, com as estações abertas para embarque e desembarque. Na segunda-feira, dia do feriado, mesmo 7 de setembro, o metrô vai colocar mais trens em circulação do que em um feriado comum. A linha 17 Ouro também vai funcionar na segunda, das 9 horas da manhã às 4 da tarde. Já os trens da CPTM terão intervalos normais no fim de semana e no feriado vão seguir a programação usada aos domingos.
13: 7h35, hora da gente abrir espaço para o Heródoto Barbeiro.
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18: Olha, a presença da digitalização e também das suas consequências, entre elas a inteligência artificial, ela tem que chegar cada vez mais no poder público, ou seja, na administração, seja da cidade, do estado, do país, por aí afora. Não tem volta. E para o cidadão, logicamente, significa que mesmo com uma burocracia muito grande, é possível fazer com que as coisas andem mais rapidamente com a utilização dessa nova tecnologia. Por exemplo, nas prefeituras municipais. Sobre esse assunto, nós convidamos aqui o Rodolfo Fiore. Rodolfo é o CEO da Gov. Rodolfo, muito obrigado aqui por atender a Nova Brasil. Essa digitalização vale apenas para as grandes cidades brasileiras ou até as pequenas cidades podem também se utilizar dessa nova tecnologia?
19: Ambas, Heroso, tanto a cidade pequena quanto a grande tem um desafio de incluir, né, uma inclusão digital. E a gente vê que hoje mesmo com a digitalização dos serviços é necessário você remover barreiras de inclusão, né? É aquele site que não abre no celular, é o cidadão que não sabe ler, é o cidadão que não tem uma conexão com a internet muito boa, permitindo que ele acesse os serviços que estão disponíveis para ele. Então, essa ideia de governo zero clique que a gente traz para o Brasil agora é para antecipar, né? A partir de eventos da vida do cidadão ou da empresa, o governo ele passa a agir proativamente, sem esperar que o cidadão preencha formulários, faça longos cadastros, repita informação em diversos meios de comunicação e de acesso aos serviços públicos. Então, agora, serve para ambas.
18: Agora, Rodolfo, isso faz com que a administração, no caso municipal, ela gaste menos para manter isso tudo funcionando do que da maneira antiga? Estou dizendo isso porque alguns municípios brasileiros, como você sabe, a arrecadação não dá nem para pagar o funcionalismo público.
19: Isso reduz sim o custo, reduz de duas formas, né? Reduz o custo, o governo, a máquina tem um custo de acessar o cidadão, né, de diversas formas. E a partir do momento que você tem uma tecnologia que ajuda você a acessar o cidadão e ajuda você a entender mais o cidadão para o momento da vida dele, qual serviço ele está precisando, isso gera um ganho de eficiência na máquina. Mas o governo zero clique ele não é só para o cidadão, ele é também para o servidor. Hoje com a inteligência artificial, a gente consegue automatizar diversos processos que chegam agora para o servidor, não necessitando dele ações repetitivas e de grande volume. Esse serviço chega para ele solicitado já com uma pré-análise ou, por exemplo, uma validação de um CNH, uma validação de um documento ou um pré-parecer jurídico, e o servidor ele tem a responsabilização, né? A responsabilização continua sendo do servidor público e ele pode, a partir dessa informação, dessa pré-análise e desse parecer que chega para ele, validar se está ok ou não e seguir com o serviço. Então, tanto o cidadão ganha, porque é mais fácil para ele, não precisa deslocar, o governo gasta com a comunicação, quanto o servidor, que ganha tempo, né? As atividades mais repetitivas de alto volume chegam já resolvidas.
18: Agora, Rodolfo, para a implantação, então, desse sistema, há necessidade de um treinamento dos funcionários da prefeitura para isso ou não?
19: Sim, a gente normalmente não implanta na prefeitura toda, né, no ente público todo. A gente começa por uma secretaria específica. Normalmente quem mais contrata a gente é a Secretaria da Fazenda, porque eles têm uma necessidade de facilitar o pagamento de tributos para o contribuinte, automatizar tarefas internas da Secretaria de Fazenda, e depois a gente leva para outras áreas. Mas numa área, você leva mais ou menos 2 meses para implementar a tecnologia em alguns serviços. O grande desafio de implementação, Heroto, que é um desafio do Brasil, é a integração de sistemas, né? A gente tem sistemas legados no ente público, sistemas que muitas vezes estão na mão de empresas que não têm interesse nenhum em construir integrações para que as coisas funcionem melhor. E a gente, aí que é o grande desafio, onde a gente leva mais tempo para garantir que todos os dados estejam acessíveis pelo gestor público e ele consiga colocar a inteligência artificial nisso.
18: E com isso, logicamente, a resposta do poder público vai ser melhor. Rodolfo, muito obrigado aqui por nos atender. Olha, para você, nós temos aqui também outras notícias.
13: Temos sim, às 7h40, a gente tem mais notícias no nosso resumão de hoje.
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13: E a gente começa falando de eleições. Os candidatos ao governo de São Paulo cumprem nesta sexta-feira mais um dia de agendas de campanha. O governador Tarcísio de Freitas, do Republicanos, vai a São Carlos, no interior do estado. Pela manhã, ele visita um centro de inovação e depois participa de um evento com o candidato à presidência Flávio Bolsonaro, do PL.
14: Fernando Haddad, do PT, participa de uma sabatina e, na sequência, faz uma caminhada na Brasilândia, na zona norte da capital. Vera Lúcia, do PSTU, participa à tarde de um ato da APOESP, no centro de São Paulo. Carlos Machado, do PCB, Isadora Dias, do PCO, policial Ediane, do Agir e Vivian Mendes, da UP, não divulgaram agenda oficial para hoje.
13: Ontem, durante uma visita a obras do Rodolfo,

0: mil metros quadrados no Butantã, na zona oeste da capital. Essa área pertence à SPPREV e seria vendida por no mínimo 14 milhões de reais. Moradores e entidades ambientais, no entanto, querem que o local seja transformado em um parque público. O terreno tem vegetação de Mata Atlântica e é classificado como área de proteção ambiental. Com a suspensão, a venda não vai acontecer por enquanto, só que o governo ainda não definiu se de fato o local vai ser transformado num parque.
1: Ainda falando sobre a cidade, a CPI dos grandes devedores, CPI da Câmara de São Paulo, da Câmara Municipal, ouviu o diretor financeiro da Nestlé no Brasil. A prefeitura cobra cerca de 700 milhões de reais da empresa em impostos. A Nestlé contesta o valor e reconhece uma dívida de cerca de 150 milhões de reais. A comissão, que já ouviu representantes da Enel e da Tejofran, também vai convidar o diretor financeiro do Palmeiras e pretende chamar representantes do Corinthians e do São Paulo. Os vereadores ainda vão apurar a situação da Rap Vida Notre Dame, que, segundo a CPI, tem uma dívida de 2 bilhões e 500 milhões de reais.
0: 7h43, a gente continua no noticiário da cidade de São Paulo, agora ao vivo com Camilo Mota, que já está aqui ao meu lado. Bom dia, Camilo.
2: Bom dia, Mayra, Mauro, e você que acompanha aqui o Jornal Nova Brasil. O prefeito de São Paulo, Ricardo Nunes, encaminhou à Câmara Municipal um projeto de lei que reajusta as remunerações dos auditores de finanças da própria prefeitura e eleva para R$ 2.000 a gratificação mensal dada a servidores da Controladoria Geral do município. Com a medida, o piso da categoria pode chegar a R$ 21.500, um aumento de até 57% sob a justificativa da gestão municipal de fortalecer quadros técnicos e conter a evasão profissional na administração pública. A iniciativa gerou controvérsias aí devido a questionamentos de servidores de carreiras sobre a disparidade salarial e ao baixo histórico recente de relatórios de fiscalização publicados pelo órgão. Para se ter ideia, em 2 anos, o órgão só produziu um relatório. E a função da controladoria é fiscalizar os gastos da prefeitura, combater a corrupção e agir em defesa do patrimônio. Enquanto a controladoria do município afirma que adotou o modelo de auditoria baseado em análise de riscos e alega que o reajuste médio fica em 25%, já especialistas apontam que a transparência das contas públicas diminuiu nos últimos anos e até o momento a gente não teve uma resposta da prefeitura.
0: Obrigada, Camilo.
1: Obrigado, Camilo. Vamos falar um pouco agora de segurança pública. A Justiça de São Paulo suspendeu a demissão do delegado da Cunha, da Polícia Civil. A punição tinha sido determinada ontem pelo governador Tarcísio de Freitas e publicada no Diário Oficial. Da Cunha, que atualmente é deputado federal e está licenciado da polícia, responde a um processo disciplinar que inclui a acusação de ter reencenado uma operação real de resgate de uma vítima de sequestro para gravar conteúdo para as redes sociais. Ao suspender a demissão, a justiça apontou possíveis falhas no direito de defesa do delegado. A decisão é provisória e o caso ainda será julgado.
0: A gente continua aqui no nosso resumão de notícias para te manter bem informado nessa sexta-feira. O governador Tarcísio de Freitas afirmou que a campanha de 2022 seguiu a lei e negou ter qualquer relação com o ex-banqueiro Daniel Vorcaro. Em propostas de delação premiada rejeitadas pela Polícia Federal e pela Procuradoria-Geral da República, Vorcaro afirmou que 5 milhões de reais doados às campanhas de Tarcísio e do ex-presidente Jair Bolsonaro seriam propina articulada por Gilberto Kassab. Os recursos foram doados oficialmente por Fabiano Zettel, cunhado de Vorcaro. Segundo o ex-banqueiro, o objetivo seria garantir a continuidade do cartão Credi Cesta no governo Tarcísio. Kassab classificou o relato como fantasioso e negou envolvimento. E a defesa de Jair Bolsonaro ainda não se manifestou.
1: Esse cartão Credi Cesta é um dos principais negócios do Banco Master, né? Era um dos principais negócios do Banco Master. Ele foi implantado aqui em São Paulo no governo do João Dória. E continuou depois, ele teve aí a sua prorrogação no governo Tarcísio de Freitas. Todo mundo negando aí, mas esse caso ainda precisa ser bem apurado para a gente saber o que aconteceu. 7h46, vamos falar de esporte? O Jorge Vinícius está chegando.
3: Dois times paulistas entram em campo amanhã na largada da 26ª rodada do Brasileirão. Às 4 da tarde, em Bragança Paulista, o Red Bull Bragantino enfrenta o

0: Bahia. Amanhã às 18h30 no estádio do Morumbi, o São Paulo joga diante do Atlético Mineiro. No domingo às 11 da manhã no Couto Pereira, o Mirassol encara o Coritiba. Às 4 da tarde no domingo, o Santos faz uma partida de 6 pontos, um confronto direto na parte de baixo da tabela, diante do Internacional. No domingo também às 6h30 no Rio de Janeiro, o Botafogo enfrenta o Palmeiras. O líder Palmeiras encara a equipe carioca de olho também antes no jogo do Flamengo diante do Remo. Se o Flamengo, que joga às 16h, vencer o time paraense, o Flamengo assume a liderança do Campeonato Brasileiro e joga a responsabilidade para o Palmeiras, que às 18h30 encara, portanto, o Botafogo. O último paulista a entrar em campo na rodada é o Corinthians, que joga na sua arena às 19h30 no próximo domingo, diante da Lanterna Chapecoense.
1: Obrigada, Jorge. Olha, são 7h48. Atenção, estudantes, porque as inscrições para o vestibular 2027 da Unesp começam hoje, já, a partir das 10 horas da manhã, e aí seguem até o dia 20 de outubro. A taxa de inscrição é alta, viu? R$ 225. A primeira fase vai ser em 22 de novembro e o resultado final está previsto para 27 de janeiro, Mauro.
2: 7h48, hora da gente falar de cultura.
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2: E a Agenda Cultural é com a Duda Travalim. Vai começar a Bienal do Livro. Duda, que maravilha, adoro. Conta pra gente as novidades. Bom dia.
4: Bom dia, Mauro, Mayra. Bom dia, ouvinte da Nova Brasil. A Bienal do Livro acontece entre os dias 4 e 13 de setembro, lá no Distrito Anhembi, na Avenida Olavo Fontoura, com abertura hoje, às 10 da manhã, no Espaço Cordel e Repente. São 269 expositores entre grandes editoras e selos independentes para você fazer aquela comprinha literária, além de participar de palestras e sessões de autógrafos com diversos autores. Além da Arena Cultural, do Salão de Ideias e do espaço dedicado ao Prêmio Jabuti, a edição deste ano traz duas novidades: o Espaço Saúde e Bem-Estar, que vai discutir temas como longevidade e saúde mental, e a Alameda dos Artistas, com a presença de quadrinistas e ilustradores. O tema dessa edição é um festival de emoções, e o vice-presidente de operações, Uber Alqueres, conta pra gente o diferencial desta Bienal. Vamos ouvir.
5: É uma Bienal pensada para conectar gerações e valorizar a pluralidade das nossas histórias. E não é à toa que o tema dessa edição é um festival de emoções. A escolha reflete a essência do que a leitura provoca na gente: paixão por uma boa história, a nostalgia de reencontrar clássicos, a empatia de conhecer novos pontos de vista e o entusiasmo de viver a cultura de perto.
4: Durante a semana, a Bienal funciona das 9 da manhã às 10 da noite. Aos finais de semana, a programação começa um pouco mais tarde, às 10 da manhã, mas também segue até 10 da noite. Ainda tem ingressos disponíveis para hoje, domingo, dia 6, para os dias 8, 9, 10 e 11, e também para o último dia do evento. A entrada inteira custa R$ 42,00 e a meia entrada R$ 21,00. Quem vai de metrô pode descer na estação portuguesa Tietê, da linha 1 Azul. A Bienal vai oferecer um transfer da estação até o pavilhão. Mas quem for de carro também encontra estacionamento no próprio distrito Anhembi. Então já sabe, programa o trajeto e chega com antecedência, porque vai estar lotado todos os finais de semana. Daqui a pouco eu vou estar lá no pavilhão para mostrar tudo o que está acontecendo pelo Instagram da Jornalismo Nova Brasil. Então, @jornalismonovabrasil, acompanha tudo por lá.
1: Isso aí, Duda Travalim, com a nossa Agenda Cultural. Obrigada, Duda.
4: Obrigada.
1: E a gente continua falando de cultura, agora a gente faz conexão com Décio Caramigo, nosso repórter que está nas ruas no Parque Vila Lobos, já sentindo um pouquinho do clima que a gente vai ter no Festival Nova Brasil, que está ganhando forma, vai ser uma edição incrível, e o Décio conta tudo pra gente. Bom dia, Décio.
6: Bom dia, Mayra, bom dia, Mauro, bom dia para quem nos ouve. Hoje, sexta-feira, tô num parque, tá uma delícia, um clima agradável, solzão, céu azul, essa roda gigante linda aqui atrás, porque aqui, Mayra, vai acontecer o nosso festival Nova Brasil 2026, né? Vai ser no dia 14 de novembro, e O que eu quero contar para vocês é que a Elba Ramalho acaba de ser confirmada como uma das principais atrações do festival, né, que já tem essa data para acontecer, então dia 14 de novembro, frisando aí para quem nos acompanha. E o festival será exatamente aqui onde foi o ano passado também, né, nessa área do Parque Vila Lobos, que fica aqui na cidade de São Paulo. E a Elba, ela promete trazer para o palco o repertório que atravessa o forró, né, atravessa o baião, o shot, que são os ritmos, né, que é, tornaram ela mais conhecida, traz o frevo, traz tudo aí junto, né, com uma bela de uma mistura de MPB e as músicas que fazem parte da história da música brasileira na voz da Elba. E a chegada dela reforça uma das marcas do festival, viu, Mayra? Que é reunir artistas de diferentes gerações, estilos e regiões do país, inclusive em um mesmo dia, em um mesmo palco. Então, além da Elba Ramalho, já estão confirmados Patofu, Fernanda Abreu, Lenine e também nomes da nova geração como Dora Morelenbaum, Isabela Traviani, Juliana Linhares, Rael e Maria Beraldo. E quem vai conduzir essa festa toda, a edição de 2026 do festival, vai ser ela, nada mais, nada menos do que Zélia Duncan. Ela será a anfitriã do Festival Nova Brasil e vai apresentar os artistas, vai fazer duetos com eles, vai fazer toda essa mistura que já é marca registrada do Festival Nova Brasil. Ou seja, as pessoas que vêm para o festival, elas não acompanham uma sequência de show, elas acompanham misturas que talvez elas nunca mais vão ver na vida delas, né? São artistas que talvez não se encontrariam ou não tenham se encontrado ainda em outros momentos de suas carreiras. Essa, inclusive, é uma das principais características do nosso festival. Então, quem compra esse ingresso aí não vai apenas assistir aos shows individuais, mas também esse monte de encontro. E, lógico, além da programação musical, o espaço vai ter área de gastronomia, convivência, vai ter experiências, né, ao longo do dia, tudo preparado com muito carinho para quem acompanha a Nova Brasil. E, para falar dos ingressos, eles estão disponíveis no ticket360.com.br e a pessoa que está interessada só precisa procurar por Festival Nova Brasil 2026, escolher a modalidade de ingresso disponível. Então tem pista premium, e aí lá você pode também parcelar, dá para você pagar à vista. Lembrando que está o primeiro lote à venda agora, esse primeiro lote, ele já está quase se esgotando, então quem sentiu vontade de participar, se decida agora nos próximos minutos, porque o primeiro lote já está quase no fim, então você tem a chance aí de garantir o seu lugar nesse festival no dia 14 de novembro com antecedência. Lembrando também, viu, Mayra, que vale aí, a gente vai estar pertinho do Natal, vale como um presente de Natal. Não sei o que você e o Mauro acham disso tudo, dá pra presentear, não dá pra presentear com o festival?
1: Presentou, viu? Olha, ano passado foi incrível, assim, foi unânime, todo mundo adorou. Festival conduzido pelo Seu Jorge, agora festival conduzido por Zélia Duncan. Não dá pra perder.
2: Eu só tenho duas palavrinhas pra dizer sobre esse festival. Eu vou.
1: Eu também, estaremos lá com certeza. Já preparei o terreno pra gente, viu, Décio?
6: Com certeza. Ano passado foi tão gostoso que a gente não vê a hora de chegar, né? Pois bem, agora tá bem pertinho, daqui um mês e meio só. Então, o que eu quero dizer é, quem está pensando se vai ou não, se decida logo, senão depois vai ficar chupando o dedo. E só pra lembrar também que tem uma página no Instagram que é do próprio festival, que é @fnbb26_. Ali você vai ter notícias sobre o festival e também você pode acompanhar tudo no @ da própria rádio, que é Nova Brasil FM. Ali também vai trazer o pessoal das redes sociais, vão trazer todas as novidades do festival e também os novos nomes. Esses daqui são alguns dos que eu falei, os outros já estão sendo confirmados e nos próximos dias a gente vai trazendo para vocês.
2: Valeu, Décio, obrigado.
1: Obrigada.
2: Estamos na expectativa. 7h56, tempo para a gente saber mais um pouquinho do trânsito aqui na região metropolitana. Daniele Gandolfi está voltando.
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2: Fala, Daniele.
7: Mauro, sexta-feira, né? Essa expectativa para o fim de semana prolongado pelo feriado na segunda-feira. E, por enquanto, rodovias que vão para o interior e para o litoral vão bem. Só uma exceção: Castelo Branco. Castelo Branco tem um acidente agora pela pista expressa, sentido interior, na altura do quilômetro 26. E aí a pista expressa vem mal desde o 21, ali na aproximação com Alphaville. No 26, melhora, já vai bem. E para quem vem aqui para São Paulo, Castelo Branco complicado. Itapevi, do 32 até o quilômetro 30 e depois a partir do Rodoanel. As duas pistas bem lentas até o acesso à marginal do Rio Tietê. Lembrando que hoje o rodízio para os carros está valendo placa sinais 9-0 e na segunda-feira não tem rodízio para os carros. 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
1: Obrigada, Daniele.
2: E obrigado a você que nos acompanhou até aqui. Fique agora com o Sob Medida, o melhor da música brasileira. E lembrando que segunda-feira a gente dá uma respirada, né, Mayra?
1: É, segunda-feira uma folguinha aqui pra gente. Isso. Mas terça-feira a gente volta pra te deixar super bem informado de tudo que acontece na cidade e no estado de São Paulo.
2: De qualquer forma, ao longo da programação você sempre tem os boletins do jornalismo da Nova Brasil pra se manter sempre bem atualizado sobre tudo que tá acontecendo. Obrigado, pessoal. Um ótimo feriado. Até terça, Mayra.
1: Até.
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18: Tema da semana, Setembro Vermelho. Cuidar do coração é cuidar da vida. Doutora Patrícia Oliveira, como prevenir infarto e AVC?
19: Devemos considerar 10 principais pontos que protegem o coração e causam impacto positivo na saúde cardiovascular, como praticar atividade física regularmente, interromper períodos prolongados de sedentarismo, ingerir maior quantidade de alimentos in natura, melhorar qualidade de sono, interromper toda forma de de tabagismo, controlar o peso de forma saudável, controlar a pressão arterial, colesterol e a glicose, cuidar da saúde bucal, reduzir a ingesta alcoólica e manejar o estresse de forma saudável. Essas medidas continuam sendo estratégias eficazes para reduzir o risco de doenças cardiovasculares.
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1: 8 horas, 2 minutos, ótima manhã de sexta-feira para você que tá aqui na sintonia da Nova Brasil. Por aqui, Cláudia Nakazato. Vamos começando mais um Sob Medida nessa sexta-feira, 4 de setembro. E ó, a gente vai curtir Fernanda Abreu, vai ter Oswaldo Montenegro. E para começar muito bem, tem Legião Urbana, Índios. Música.

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Calcanhoto, Por Isso Eu Corro Demais, também teve Oswaldo Montenegro, A Lista. 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Já anota na agenda. 8:19, Tim Maia com Telefone.

0: Nova Brasil e o Gonzaguinha, Lindo Lago do Amor, também teve Thier à noite, fechando o Sob Medida.
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0: E olha, mais de um terço das localidades da Amazônia enfrentou seca extrema em 2024. Segundo o Map Biomas, mais de 2 mil áreas ficaram altamente expostas e a região perdeu 1,9 milhão de hectares de superfície de água em relação à média histórica. O cenário preocupa porque a previsão para os próximos meses indica menos chuva e temperaturas mais altas com o avanço do El Niño. Nova Brasil, faltando 2 minutos para as 9. Bom dia para você.
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6: Atenção com o acidente agora pela rodovia Ayrton Senna, sentido São Paulo, na altura do quilômetro 16, na passagem pelo Parque Ecológico. Tem congestionamento desde o quilômetro 24. Então, na altura do 24, dá para sair, pegar Jacupêssego, depois Assis Ribeiro, que tá bem melhor até o acesso à Marginal Tietê. 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Daniele Gandolfi, Nova Brasil FM.
0: Estava valendo par de ingressos para o novo show de Fábio Rabin, que vai acontecer dia 5 de setembro, amanhã, no Teatro das Artes. Quem está levando esses ingressos é o Carlos Alberto Borges dos Santos, final do telefone 0752. Carlos Alberto Borges dos Santos, final do telefone 0752. Parabéns, a produção vai entrar em contato com você, é só você aguardar.
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0: Nova Brasil e a Rita Lee com Doce Vampiro. Também teve Fagner Borbulhas de Amor, 9:18.
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0: Gal Costa, Caminhos do Mar.

0: Nova Brasil. E esse foi Orlando Moraes, Na Paz. A gente ouviu também Zélia Duncan, O Meu Lugar. Zélia Duncan, você sabe, né? 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

0: Nova Brasil e a Luciana Mello. Prazer e Luz também teve Alceu Valença, Solidão.
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0: A gente traz agora o balanço de Dinorá, Dinorá, um grande clássico de Ivan Lins. Essa música foi lançada em 77 no álbum Somos Todos Iguais Nesta Noite e a faixa é uma parceria com Vitor Martins. Inspirada na cena de um bar do Rio de Janeiro, a letra conta de forma bem humorada a história de um homem que inventa vantagens sobre uma mulher misteriosa que, no fundo, é só a foto de um calendário no armário. Bora curtir, então, no arquivo Nova Brasil, Dinorá, Dinorá, com Ivan Lins.

0: Nova Brasil e o destaque do nosso arquivo, Ivan Lins, de Norá de Norá.
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0: E as agências bancárias não terão atendimento presencial na próxima segunda-feira, feriado da Independência. O funcionamento volta ao normal na terça-feira, nas cidades onde não houver feriado local. Durante o feriado, os clientes poderão usar aplicativos e outros canais digitais. O Pix funciona normalmente 24 horas, mas não haverá compensação bancária nem transferências por TED. Contas de água, luz, telefone e boletos com vencimento na segunda vão poder ser pagos no próximo dia útil sem acréscimo. Já os impostos e tributos que vencem no feriado devem ser pagos antecipadamente para evitar juros e multa. Nova Brasil, faltando 4 minutos para as 10, eu, Cláudia Nakazato, tô indo embora, mas quem te acompanha a partir de agora é a Ana Pellicer. Um beijo para você e um ótimo fim de semana. Tchau. 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
12: Neste domingo a bola rola na 26ª rodada do Campeonato Brasileiro a partir das 11 horas da manhã no Couto Pereira com Coritiba e Mirassol. A Nova Brasil, a partir das 3 da tarde, traz todos os detalhes do Beira-Rio, partida entre Internacional e Santos. Às 4 da tarde, tem Cruzeiro e Atlético Paranaense. No mesmo horário, no Mangueirão, tem Remo e Flamengo. No Engenhão, o Botafogo recebe o Palmeiras a partir das 18h30. A Nova Brasil, a partir das 18, traz todos os detalhes direto do Itaquerão, de Corinthians e Chapecoense. A rodada será fechada na segunda-feira no Barradão, às 8 horas da noite, com a partida entre Vitória e Grêmio. Weber Lima para Nova Brasil FM.
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Sexta-feira, hein? 4 de setembro de 2026. Como que você tá? Tudo bem? Que alegria! Alegria enorme estar aqui com você. Saber que você escolheu a Nova Brasil para fazer parte da sua vida nessa sexta-feira. Você que acompanha a programação, curte através do rádio, do nosso aplicativo. Você baixa gratuitamente aí no seu celular, leva para onde você quiser. Também através do nosso site novabrasil.com. Pela Alexa também, tá curtindo a programação? Bem-vinda, bem-vindo. Eu sou a Ana Pellicer. E vamos juntos, hein? Até às 3 da tarde. Sempre com o melhor da nossa música, abrindo com Jack Tequila. Skank.

0: Capital Inicial Olhos Vermelhos. Teve também com Ana Carolina, Eu Sei Que Eu Vou Te Amar, 10h18.
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Nova Brasil com Lenine, a medida da paixão. 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

0: São Paulo. 10h39. 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

0: Copa Brasil com seu melhor amigo Pedro Mariano fechando essa hora. Teve também Maneva, Anunciação. 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Agora, faltando 2 minutos para as 11. 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
0: A insônia afeta mais de 30% dos adultos brasileiros e prejudica o humor, a memória e a produtividade. O problema pode surgir por ansiedade, dores no corpo ou excesso de cafeína à noite. Se a falta de sono acontecer por mais de 20 minutos, o ideal é sair da cama e fazer uma leitura sob luz fraca em outro cômodo. Evitar telas de celular e TV ajuda a preservar a melatonina, hormônio essencial para descansar. Manter rotina de horários é fundamental e casos persistentes pedem orientação médica.
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0: sorte. Teve também Lucas Félix, todas as canções. Agora 11h20.
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0: Santos, de repente, Califórnia, teve também com a Maria Bethânia. Eu preciso de você. Agora, 11h36.
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0: Dois trabalhadores foram resgatados com vida após passarem 9 dias presos em um túnel de uma usina hidrelétrica no Nepal, soterrados por uma avalanche histórica. Os sobreviventes foram encaminhados a um hospital em Katmandu após receberem atendimento médico no local. As equipes de socorro continuam as buscas, já que há expectativa de que mais trabalhadores ainda estejam vivos no interior do túnel, após ouvirem vozes na região. 11h51, a gente vai para o intervalo. Na sequência tem propaganda eleitoral gratuita. 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
3: Atenção com o caminho pelo Rodoanel Mário Covas. Para quem vai no sentido de Perus, pista interna. Tem congestionamento a partir do quilômetro 35, antes da Regis Bittencourt, e até a passagem pelo quilômetro 21, depois da Raposo Tavares, onde tem um acidente ali em Osasco. Passado 21, tudo livre até Perus. 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

envolvente e versos cheios de sentimento. A faixa traduz com precisão a força e as marcas da paixão, mostrando que certos sentimentos continuam vivos mesmo com o passar do tempo.

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0: Nova Brasil, com encontros e despedidas na voz da Maria Rita, a gente fecha essa hora, que teve também o som do Barão Vermelho, porque a gente é assim.
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0: Uma matéria no site da Nova Brasil homenageia Pixinguinha, mestre do choro e arquiteto da nossa música instrumental. O texto relembra desde clássicos como Carinhoso e 1 a 0, até a sua revolução como arranjador e o sucesso internacional com Os Oito Batutas, mostrando como sua genialidade técnica e simplicidade marcaram para sempre a cultura brasileira. Ó, leia a matéria completinha no site novabrasil.com. Agora é 12:58.
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11: 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Weber Lima para Nova Brasil FM.
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0: Biquíni, Isabela Brant. Então, teve também Gilberto Gil, Amarra o Teu Arado, a Uma Estrela, 1:18. 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

0: com Bela Flor, 1h37. 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

0: Sangue, Cidade Negra. Teve também Vanessa da Mata, Nossa Canção.
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0: O pedreiro Edilson Takahara, de 49 anos, ganhou uma bolsa para cursar direito após chamar a atenção ao fazer a própria defesa na Justiça do Trabalho. A oportunidade foi oferecida por uma faculdade de Manaus, depois que Edilson participou de um encontro com estudantes e contou como estudou leis e procedimentos jurídicos sozinho. Muito sucesso para Edilson, né? Agora faltando 4 minutos para as 2 da tarde.
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0: Teve também com Vitor Clay, Maria Maria, agora 2h18. 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

0: razão. Teve também o Jorge Versilo, todo sempre, 2h38.
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3: 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Weber Lima para Nova Brasil FM.
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0: E a Mega Sena acumulou e pode pagar 48 milhões de reais no domingo, ó. Ninguém acertou as 6 dezenas do concurso sorteado na quinta-feira. 50 apostas fizeram a quina e receberam R$ 36.500 cada. Segundo a estimativa apresentada, 48 milhões de reais aplicados na poupança poderiam render aproximadamente R$ 322 mil por mês. Dinheirinho bom, né? Bom, eu sou a Ana Pelicelli, tô indo nessa. Obrigada pela companhia. Fique bem, cuide-se bem. Uma excelente tarde para você, um bom feriadão para quem vai emendar. Eu tô de volta na segunda-feira a partir das 10 da manhã. Continue aqui curtindo sempre o melhor da nossa música com o Júlio César. Um beijo e até segunda.
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22: 3 de 4, boa tarde. Aqui tem o som de Cássia Eller. Você relembra comigo All Star.

0: Nova Brasil com Lagoon, agora 3h16. Para você, uma ótima tarde, desde já um excelente final de semana.
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0: Já de volta, agora 3h19. Você curte comigo o som de Rita Lee, Mania de Você.

0: Nova Brasil, o som de Ana Carolina, Problemas, mais que moderna brasileira, agora 3h35.
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20: Agora 3:38, muito boa tarde, de volta com Tuco.

0: Nova Brasil com engenheiros, alívio imediato.
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0: A Receita Federal realiza em 15 de setembro um leilão eletrônico em São Paulo com celulares, videogames, computadores e veículos apreendidos ou abandonados. Na lista tem a iPhone 17 Pro, com lance inicial de R$ 1.604, PlayStation 5, a partir de R$ 554, e Honda Civic, por R$ 3.250. Os valores são apenas lances mínimos e podem subir. As propostas serão recebidas pelo ECAC entre os dias 8 e 14 de setembro. Nova Brasil, mais que moderna, brasileira, 5 para as 4, boa tarde.
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0: Nova Brasil FM, 4 horas, está na hora sob medida com Maria Rita.

0: Nova Brasil Hitmaker, Lulu Santos, avisa aos navegantes, agora 4h54.
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0: A proposta que prevê o fim da escala 6x1 avançou no Senado após aprovação na Comissão de Constituição e Justiça. O texto reduz gradualmente a jornada máxima de 44 para 40 horas semanais e garante 2 dias de descanso sem redução de salário. A PEC ainda precisa ser aprovada em 2 turnos pelo plenário, com pelo menos 49 votos em cada votação. O governo tenta votar antes das eleições, mas admite que a decisão pode ficar para outubro, após o pleito. Fique na sintonia, Nova Brasil, mais que moderna brasileira, atualizando você agora 5 para as 5.
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2: A insônia afeta mais de 30% dos adultos brasileiros e prejudica o humor, a memória e a produtividade. O problema pode surgir por ansiedade, dores no corpo ou excesso de cafeína à noite. Se a falta de sono acontecer por mais de 20 minutos, o ideal é sair da cama e fazer uma leitura sob luz fraca em outro cômodo. Evitar telas de celular e TV ajuda a preservar a melatonina, hormônio essencial para descansar. Manter rotina de horários é fundamental e casos persistentes pedem orientação médica.
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7: Uma ótima tarde para você que circula aqui pela cidade de São Paulo. A gente começa destacando a tarde de hoje falando do Corredor Norte-Sul. Trânsito congestionado na direção de Interlagos, reflexo de um acidente que aconteceu mais cedo com carro e moto, na altura do viaduto República Árabe Síria. Quem faz o caminho alternativo pela Vergueiro, Domingos de Moraes e Jabaquara tem melhores condições, principalmente para quem deseja acessar a região do aeroporto. 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Luana Scardovelli, Nova Brasil FM.
0: 89.7, agora 4h58, liberando ingressos para o show da Paula Lima no Bar Brahma, Granja Viana, no próximo domingo, dia 6. Atenção, Solange Paul, final do fone 1114. Solange, parabéns, aguarde. A nossa produção vai entrar em contato contigo. A qualquer momento, mais prêmios aqui na Rede Nova Brasil FM. Agradecendo a sua audiência e companhia, siga conosco por aqui em 89.7, mais que moderna brasileira. A você uma excelente tarde.
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0: 5 horas, de volta com Gilberto Gil. Eu só quero um xodó.

0: 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Sextou com Fabiane Pereira.
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2: Sabemos que muitos artistas escrevem canções, mas Arnaldo Antunes escreve mundos. No último dia 2 de setembro, Arnaldo fez aniversário e um artista como ele merece todas as nossas homenagens. Porque ele é daqueles criadores que desafiam qualquer definição. É poeta, compositor, cantor, performer e artista visual. Arnaldo transformou a palavra em matéria-prima de uma obra que atravessa linguagens sem nunca perder a curiosidade. Um dos fundadores da banda Titãs, Arnaldo ajudou a reinventar o rock nacional nos anos 80, com suas letras afiadas e inquietação artística. Ao deixar a banda, ele preferiu experimentar.
3: Bebida é água, comida é pasto.
2: Como compositor, ele assinou canções que já nasceram clássicas. O Pulso, Passa em Casa, Vilarejo, Socorro, A Casa é Sua, Não Vou Me Adaptar. Músicas gravadas por ele e por artistas como Marisa Monte, Tribalistas, Adriana Calcanhoto, Carlinhos Brown e muitos outros. Outra grande contribuição de Arnaldo Antunes foi a forma como ele nos ensinou a olhar para a língua portuguesa. Ele brinca com o idioma sem banalizá-lo e faz da simplicidade um exercício de inteligência. Em um tempo de respostas rápidas, Arnaldo segue cultivando perguntas. A sua arte continua provocando, reinventando e inspirando novas gerações de músicos, escritores e leitores. E para nossa sexta-feira ficar ainda mais animada, vamos ouvi-lo cantar uma música do seu novo disco, Novo Mundo? A faixa se chama Pra Não Falar Mal e tem a participação graciosa de Ana Frango Elétrico.

Uma grande realização parece necessariamente insuficiente, mas seu efeito será infinito. Uma grande retidão deve parecer tortuosa. Um grande talento deve parecer uma tolice. A grande eloquência parece muda. O movimento elimina o frio. A quietude supera o calor. Pureza e quietude são o padrão.

0: Nova Brasil, encontro de Arnaldo Antunes e Ana Frango Elétrico. Fique na sintonia já já, o Weber Lima com o seu timaço de craques na rede Nova Brasil em mais uma edição do Nova Brasil em Campo. Agora 5h24. 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
5: Vamos com informações do trânsito agora, nesta sexta-feira pré-feriado. Tem muita gente já saindo aqui da cidade de São Paulo e o trânsito começa a congestionar pela rodovia Raposo Tavares, no sentido do interior. Do quilômetro 14 até o 36 em Cotia, são diversos pontos de lentidão. Apesar da Castelo Branco ter lentidão também em Barueri, do 21 até o 26 e parando na altura do quilômetro 33 até o 38, o trânsito flui melhor e serve como trajeto alternativo. 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
12: 5 horas e 28 minutos. Boa tarde para você ligado na Nova Brasil FM. Está começando Nova Brasil em campo com pão de alhozinho. 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Dá jogo, vamos juntos até as 7 da noite. Comigo, Weber Lima, Fran e o Luiz Ademar para a gente debater os assuntos do dia. Tem Copa do Brasil, 26ª rodada do Campeonato Brasileiro. As punições do STJD, tudo isso e muito mais a partir de agora para você aqui na Nova Brasil, que você curte no seu aplicativo. 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Você vai curtir o jornalismo logo cedo, muito cedo. Depois, a programação musical tá diferente. A programação musical da Nova Brasil. Rapaz, hoje eu ouvi um do Cidade Negra que eu não ouvia há muito tempo, cara. Há muito tempo que eu não ouvia. Sensacional, Ju. Foi muito bom mesmo. É uma sequência espetacular. E também você curte o futebol da Nova Brasil a partir das 5h30 com o seu programa esportivo diário, o seu programa de futebol diário, Nova Brasil em campo e, lógico, as nossas transmissões. Esse final de semana recheado de transmissões para você. Amanhã tem São Paulo e Atlético Mineiro, que você vai curtir aqui no futebol da Nova Brasil com a narração do nosso Jorge Vinícius, os comentários do Renan Teixeira e as reportagens do Felipe Oliveira. No Domingão, Internacional e Santos. Ai, com a ancoragem amanhã do nosso Lucas Basílio, que estará ancorando a nossa jornada amanhã do futebol da Nova Brasil. E com o Gavião também. O Gaviva está conosco aqui na Nova Brasil. Depois, no Domingão, às 3 horas da tarde, estarei com Jorge Vinícius para Internacional e Santos, Celso Cardoso, Felipe Oliveira. E na sequência, Corinthians e Chapecoense, direto de Itaquera, com o nosso Cleiton Gamarra, o Luiz Ademar. E as reportagens de Edson Rufino e tudo isso com o nosso Gaviva. Então, final de semana preparado para você. Deixe seu like, se inscreva no nosso canal Nova Brasil em Campo no YouTube ou Jornalismo Nova Brasil, você que participa diariamente conosco. A enquete de hoje é a seguinte. A gente tá vendo aí direto, gente, esses mimimi do futebol atual, cara. É muito mimimi. O cara tem toda a tecnologia ao seu favor hoje. A recuperação do cara é muito mais rápida, do atleta. Aí o cara reclama que tá cansado. Ou se é substituído, faz mimimi. Ou se faz gol contra o time que ele jogou um dia na vida, começou a carreira, jogou pelo time. O cara não comemora mais, faz aquele mimimi. Ai, desculpa que eu fiz o gol. É a coisa mais idiota do mundo. Se tem jogador assistindo, você é um idiota. Você fazer um negócio desse é idiota. Por quê? Quem é que tá pagando o seu salário? É o clube de hoje ou é aquele lá da base lá que te vendeu? Ah, vá pro inferno, pô. Faz o gol, comemora com a torcida. Aí o cara faz o gol, que nem eu vi o Canóbio fazendo gol esses dias contra o Atlético. Ai, pedindo desculpa. Fez o gol do Fluminense, né? Contra o Atlético, pedindo desculpa, como vários fazem aí. Então, o tema de hoje é esse. Nós vivemos a geração mais mimizenta do futebol? É a geração mais mimimi? O cara reclama de gravar, reclama de tudo. É a turma mais mimimi? Você manda sua mensagem, participa conosco. A Fran, Luiz Ademar vão falar sobre isso, mas antes, as manchetes do programa de hoje, dia 4 de setembro de 2026, com o nosso Edson Rufino, Felipe Camargo, Felipe Oliveira, Lucas Basílio e Antônio Lima.
15: Duelo de domingo muito especial para botafoguense e palmeirenses, que vão enfrentar a ex-equipe pela primeira vez. De um lado, cria da academia Danilo, do outro, os zagueiro Alexander Barbosa e o meio-campista Marlon Freitas. Isso se eles forem a campo, né? Até porque a escalação titular do técnico Abel Ferreira será um mistério. Com retornos e dúvida na formação tática do São Paulo, o tricolor paulista encerra a preparação no CT da Barra Funda para encarar amanhã a equipe do Atlético Mineiro em mais um duelo importantíssimo pelo Campeonato Brasileiro. A bola rola amanhã às 18h30, 18h30 da noite, com cobertura completa do Futebol Nova Brasil em Campo.
16: No Corinthians, após mais uma semana cheia para a preparação do time, acerta os últimos detalhes na manhã deste sábado. Memphis Depay teve melhora no inchaço do tornozelo, participou das duas últimas atividades e quem está descartado é Yuri Alberto, regrediu no processo de recuperação da lesão na coxa.
17: Lo Santos Lima é aguardado para exames médicos, será o terceiro reforço desta janela de transferências. Dentro das quatro linhas, Cuca não conta com Lucas Veríssimo, Barreal e Neymar para pegar o Internacional eliminado da Copa do Brasil.
18: Grêmio elimina o Internacional e avança a semifinal da Copa do Brasil. Irá pegar o Atlético Mineiro. Flamengo visita o Remo no Mangueirão em busca da liderança do Campeonato Brasileiro.
12: Tanto aí as manchetes do programa de hoje do nosso Nova Brasil em Campo com pão de alhozinho. Fran, boa tarde, Fran. Depois dessa introdução dos mimizentos, você acha que a geração de hoje é muito mimizenta, Fran?
19: Boa tarde,
12: Weber. Boa tarde.
19: Ademar, a todos os ouvintes. Eu acho que sim, Weber. Eu acho que sim. Assina embaixo tudo que você falou. De fato, hoje os jogadores eles escolhem o jogo que eles querem jogar, o gramado que eles querem atuar, contra que equipe eles querem jogar, porque dependendo da situação, eles tomam até cartão antes para poder evitar o próximo jogo. É o tal do controle de carga que agora virou moda. Antigamente, quando eu jogava, eu tinha prazer de jogar e ainda ficava bem chateada, com raiva, quando me tirava do jogo. Mas não, o jogo é importante, todo jogo é importante, e eu, se eu tô me sentindo bem, eu quero jogar. Hoje não existe mais isso. É claro que existe todo um departamento médico voltado para tomar essas decisões, mas nada melhor também do que o feedback do atleta. Se tá falando que tá bem, é porque tá bem. E mais uma série de fatores, né? Esse negócio da comemoração, dependendo dos casos, eu até consigo entender quando você tem uma história enorme, um clube recente, mas às vezes o cara jogou, tem já 20 anos no clube e ainda não está comemorando o gol, sendo que o gol é um momento de extrema felicidade, né, do jogador que está ali, a sua torcida apoiando. Eu acho que sim, viu, Weber? Eu acho que essa é a geração mais mimizenta que a gente está tendo.
12: Outra coisa, tem jogador também com o Samuel Lino, fizeram a leitura labial, né, do Samuel Lino no jogo contra o Mirassol. Saiu bravo. Aí fizeram, eu achava que era porque ele foi substituído, mas não.
20: O Arrascaeta que não deu um passo.
12: Ele foi reclamar. O Arrascaeta não me passou a bola. O cara não me passa a bola. Ele não toca.
20: Pipocou. Na coletiva pipocou.
12: Não falou. Mas ele falou, cara, não, foi lá pro Leonardo Jardim, tipo assim, igual um filho que vai pai. Pai, não tocou a bola pra mim, pai. Foi assim, a leitura labial foi essa. Ele não toca a bola. Ah, vá pro inferno, pô. Fala, Ademar, boa tarde.
20: Boa tarde, Fran, boa tarde a todos os amigos e amigas que nos acompanham. Gente, assim, essa mimizenta é fresca mesmo, cara. Porque assim, eu comecei no jornalismo, me formei em dezembro de 90, comecei comecinho de 91. Foi quarta e domingo o jogo. E eu vi os caras, o Rogério Ceni, Marcelinho Carioca, Marcos Assunção, todo mundo treinava a falta, cara. Hoje em dia nem a seleção brasileira tem mais gol de falta. Não pode. Vou perder o jogador, a controle de carga. Antigamente as chuteiras não eram essa tecnologia toda, a bola não tinha toda essa tecnologia que tem hoje. Os gramados eram esburacados pra caramba. Era esburacado. A Vila Belmiro, que reclamaram agora da Vila, era um poço de
12: lama. Ademar, é só colocar no YouTube Campeonato Italiano, Maradona e Careca jogando nos campos.
20: Perfeito.
12: É só colocar, vocês vão ver a situação dos campos na Itália, era um negócio absurdo.
20: E na Inglaterra também, se você pegar aí, você vai ver. Então, hoje é muita frescura, é muito controle de carga. Ai, eu respeito isso, eu respeito aquilo. Pô, sabe, o futebol tá fresco, fresco.
19: Reclama chato, do calendário.
20: Reclama do calendário. Aí eu tava vendo o Salah, antes de sair do Liverpool, jogou todos os jogos do campeonato inglês. Alguém já viu o campeonato inglês, a intensidade? O cara foi embora, jogou todos os jogos do Liverpool. Vê se o cara tá reclamando de ter feito 60, 70 jogos e tal. É muita frescura. Nós estamos, como diz o Abel, estamos todos doentes. Vocês estão doentes, porque vocês reclamam de tudo, gente. É de tudo.
12: De tudo, concordo, concordo. É a geração mais mimizenta do futebol. Só se vier outra maior ainda pra frente. Mas é a geração mais mimizenta. Jogadores que reclamam de tudo, com uma estrutura espetacular que existe hoje em dia, com a tecnologia, com a recuperação. Os caras reclamam de tudo. Que nem é dessa semana aí, eu utilizei os exemplos aqui do Samuel Lino, que foi lá chorar pro Leonardo Jardim, que o Arrascaeta não tocava a bola pra ele. Tem essa do Canóbio, que faz gol e não comemora, como outros tantos. Teve essa do Neymar nessa semana também. O Neymar também coloca a culpa em todo mundo, menos ele que é o culpado. Ah, o gramado, o cara lá que fez o trabalho de M3 pontinhos no gramado da Vila. Ué, mas não joga no sintético, agora tá reclamando da grama natural também. Ah, o campo atrapalhou o arranque. É uma geração mimizenta e que não joga bola. Né? Que nem e outra coisa, tem cara agora que nas perguntas, e aí tá tudo certo, né? O Gabigol, esses dias, o rapaz foi perguntar pra ele dos gols. Eu falei, deu risada. Você tá tirando onda? Eu fiz mais de 100 gols se juntar as duas equipes. Eu não fez nenhum quando precisava agora contra o Palmeiras. Cadê os gols do Gabigol? Ficou de mimimi, o cara ficou bravo. Porque realmente ele tá com o artilheiro do Santos, mas perde 300 oportunidades. Então os caras hoje são mimizentos, não pode falar mais nada, que o cara fica de mimimi. Ou o cara vai pra rede social, né, debater com a pessoa que tá criticando, às vezes com números que mostram realmente que o cara não tá funcionando. Então é uma geração.
20: Que vão pra rede social
12: também.
20: Meu jogador não tá jogando.
12: É por isso.
20: O jogador foi substituído.
12: Ademar, é por isso que esses caras estão mimimi, porque essa história da proteção, protegem demais esses caras, como se eles fossem Maradonas, Pelés, Messis, Cristianos Ronaldos, é por isso, o empresário vai, o empresário lá do São Paulo, você lembrou bem, tem um empresário lá do Lucas, do Ferreirinha, é Pablo Maia, é o mesmo empresário, o cara foi lá criticar o Crespo, que não colocava os caras para jogar, foi atacar o Crespo. É uma geração mimimi do inferno, rapaz. 17 horas e 40 minutos, mas eu quero ouvir a sua opinião antes da gente falar das coisas do Palmeiras, falar da punição do Abel. Ih, rapaz, deve estar doido, hein? Tá fora das próximas duas partidas contra o Botafogo e contra o São Paulo por conta do chute no microfone. E negaram, o STJD negou o recurso do Arthur, quer dizer, na lateral esquerda, um problema aí pro Abel Ferreira. Deve voltar o Piquerez, acredito eu, pro jogo contra o Botafogo.
19: Já
12: tava no banco. É que o Piquerez ultimamente não tá jogando muita coisa. Mas vamos lá, 5 horas e 40 minutos, você participa conosco pelo WhatsApp 11 e agora 943-805-100. Tem que colocar aqui de novo que não entrou, não. 11 943-805-100. Não conectou aqui no meu computador o WhatsApp, mas a gente vai ouvir os áudios do povo que manda e participa do nosso programa. Você é a peça mais importante do Nova Brasil em Campo. Vamos ouvir. Cadê o povo? Cadê o povo no WhatsApp? Não tá indo? 11 943 805 100. Vamos lá.
0: Boa tarde, Nova Brasil. Boa tarde, Weber Lima, velho da lancha, cabeça branca. Ô, velho da lancha, deixa eu falar pra você. É muito fácil, é só você olhar os caras no vestiário, os caras preocupados com pochete do lado, com perfume, com marquinha de grife, fazer risco na sobrancelha. Quando era Ronaldo Fenômeno, era Roberto Carlos, os caras ficavam batendo bola, pai. Só aí dá pra ver.
21: Batalha, Weber Lima, batalha, galera do Brasil. Sempre sem mimimi, eles têm dinheiro, eles não estão nem preocupados, Weber. Não é que nem nós, nós temos que lutar, lutar, lutar. Tá Luizão do Parque Ferruz. Valeu, Gavi, tamo junto, hein, meu querido. Me convida pra mim no seu bar aí, entre eu e o Weber. Valeu, Gavi, Luizão do Parque Ferruz, hein.
22: Boa tarde, Everson, Luiz.
12: Agora sim.
22: Essa geraçãozinha é fraca, frágil. Nossa, essa geraçãozinha que sem raça, sem vontade de jogar bola nenhuma. Só pensa em dinheiro. Regiano aqui de Adolfo.
1: Boa tarde, Weber Lima, Fran, Ademar, Raquel Edson, no Rio de Nagoya. Sim, a geração mimizenta. O torcedor espera o time na porta do hotel. Alguns descem com brilhante no cabelo, fone de ouvido e nem olham pra sua cara. Grande noite pra vocês. Abração.
12: Abraço. Portanto, aí as mensagens do pessoal que participa do nosso Nova Brasil em Campo. Daqui a pouquinho mais mensagens no 11 943 805 100. É, o que eu falo, o cara às vezes se preocupa em arrumar cabelo, fazer negócio na sobrancelha, colocar brinquinho, essas coisas. O cara tá mais preocupado com isso daí do que jogar bola. Do que jogar bola. Vamos lá, 5 horas e 43 minutos. Vamos começar falando do Palmeiras. Palmeiras que será ultrapassado nesta rodada. Minha bola de cristal não falha nunca. Falei aqui ontem. Falei, o Flamengo vai passar é nessa rodada. Flamengo vai ultrapassar o Palmeiras nesta rodada. Anotem aí o que eu tô falando. E vai ter gol do ex. Lei do ex no jogo do Botafogo e Palmeiras. As informações do Verdão com o nosso Lucas Basílio. Grande tarde, grande noite, Lucas.
15: Grande tarde, grande noite, enfim, um grande abraço para você, Weber Lima, abraço especial para quem curte o futebol Nova Brasil em Campo. Falamos do Palmeiras, que está na semifinal da Copa do Brasil, também garantido nas quartas da Libertadores da América, mas que nesse final de semana volta os olhos novamente para o Campeonato Brasileiro, até porque precisa segurar essa primeira colocação. Agora a vantagem para o vice-líder Flamengo é apenas de um pontinho, portanto precisa de um bom resultado diante do Botafogo, outra equipe carioca no domingo, partida a ser disputada no estádio Nilton Santos. E para esse jogo, uma situação muito especial é o reencontro dos ex, né? Afinal de contas, Danilo do lado do Botafogo, cria da academia, jogador de seleção brasileira e tudo mais, vai enfrentar o Palmeiras pela primeira vez, enquanto do lado de cá, Alexander Barbosa e Marlon Freitas também vão jogar contra sua ex-equipe pela primeira vez, eles que foram multivitoriosos, né? Nas campanhas de Brasileirão, Libertadores, eram líderes, inclusive, do elenco do Botafogo nas ocasiões, e agora pela primeira vez vão encontrar o clube botafoguense vestindo a camisa do Palmeiras. Isso se eles forem a campo, né? Porque o técnico Abel Ferreira deve fazer mistério até o último momento. Tem confronto pela Libertadores da América no próximo meio de semana, duelo diante da LDU pela partida de ida das quartas de final, então fica a expectativa para saber se vai mesclar o time o Abel Ferreira mais uma vez ou se vai de força máxima pelo Brasil. Brasileirão. Um dos jogadores que é dúvida para esse jogo, a gente pode dizer assim, né? Até porque vive um bom momento e pode ser preservado, é o lateral direito Giai, que fala agora no nosso Nova Brasil em Campo sobre o seu momento, sobre seleção argentina e sobre a aposentadoria do ídolo Lionel Messi. Vamos ver.
2: Bueno, foi uma notícia muito triste para o futebol geral. Acho que todo mundo gosta de ver a ele jogar para seu time, para a seleção. Mas é isso, futebol. Sei, acho que agora tem data FIFA. Meu sonho, como todo jogador, é representar meu país. Acho que estou dando o meu melhor, que estou evoluindo muito. E nada, se Deus quiser e ser convocado, vou estar feliz.
15: Esse então é o Agustín Giai, realmente vivendo um bom momento com a camisa palmeirense, o argentino, prestigiado pelo técnico Abel Ferreira. Por falar nele, a gente vai projetar aqui um provável time palmeirense, né? Mas completamente sujeito a alterações realizadas justamente pelo treinador do Verdão. Carlos Miguel no gol. Eu imagino o retorno do sistema com 3 zagueiros. Então, Alexander Barbosa, Murilo e Gustavo Gomes jogariam juntos. Pelo lado direito, o próprio Giai. Pela esquerda, o Piquerez, porque o Arthur está suspenso, foi expulso na última partida. Meio campo com o Marlon Freitas e também o Andreas Pereira. Na frente, o retorno de John Arias, Flaco Lopes e Vitor Roque, que apesar de criticado, deve ser mantido.
12: Portanto, aí o nosso Lucas Basílio trazendo as informações.
15: Grande noite,
12: do...
15: viu?

0: melhorar, Fran.
1: É, então ele vai ser...
2: Um dinheiro. Você viu que tem uma empresa aí de microfone que quer fazer propaganda.
1: Ah, é? Oi.
2: É. Falou, os meus pode dar bico que não quer.
1: Oi, tá vendo?
2: Vai
1: olha.
2: Ganhar um troco, viu?
0: É um absurdo. Mas... Aí eu não dá, né, cara? Ah, é, não dá.
1: Mas faz falta, Weber. Inclusive, nessa temporada, alguns jogos que o Abel ficou cumprindo suspensão, a gente vê uma queda de rendimento da equipe do Palmeiras. É, o Abel, ele pode ter todos os defeitos ali, mas todo mundo sabe que é um bom técnico e por mais que a comissão técnica já esteja junto com ele há muito tempo já, é diferente a visão, é diferente a orientação, é diferente, o jogador às vezes acaba sentindo falta, às vezes numa substituição também, é claro que o Abel também comete muitos erros na beira do gramado, né, às vezes tem uma visão um pouco diferente, mas eu acho que às vezes acaba influenciando sim no desempenho dos jogadores.
0: E na sua opinião, Luiz Ademar, em relação ao Abel afastado dessas duas partidas no momento decisivo do campeonato?
2: Aí eu entendo que todo treinador que trabalha participativo que nem ele faz falta, né? Você tem ali os jogadores, em que pese, até na hora de reclamar, eles se revezam com seus auxiliares, né? Uhum. Um vai lá reclamar.
0: É, eles já têm esse sistema mesmo.
2: Então, eles se entendem.
0: É.
2: Eles se entendem, é uma verdade. Agora, o Abel precisa tomar umas punições. Ele já tinha tomado aquela punição de 6 jogos, né?
0: Foram 6 jogos.
2: E agora de 2, porque não tem sentido, cara. Não tem sentido você dar um bico. Você vê, ele deu um bico na hora, se não me engano, do pênalti que foi dado pro Mirassol.
0: Sim.
2: Aí foram lá, fizeram a revisão e não deram o pênalti. Aquele escândalo resultou no quê? Numa idiotice, né? Sem sentido. E olha, e pra muitos aquilo foi pênalti. Para outros não foi.
0: Eu achei que foi.
2: Tudo então, é lance interpretativo. Então, por que que você vai saindo dando pontapé, ser destemperado, ninguém presta, todo árbitro é ruim, só você é bom? Então, eu acho que ele merece a punição. Um cara que tomou 6, tomar só 2, achei até que foi uma punição.
0: Foi boa.
2: Tranquila para mim.
0: Foi tranquila.
2: Eu esperava mais, eu esperava uns 4, 5 jogos. Mas, enfim, embora ele faça falta, tem os seus amigos lá que vão tomar cartão por ele.
0: É. E sobre o jogo, Ademar, Botafogo, que vem de um momento ruim no campeonato, pega o Palmeiras, que precisa vencer. Se o Palmeiras não vencer, vai perder. O Flamengo não empata com o Remo. O Flamengo ganha do Remo. A diferença é absurda. O Flamengo tá jogando bem, Ademar. E o Palmeiras sabe que precisa da vitória no Engenhão.
2: Tem um detalhe que pouca gente tá prestando atenção. Na última rodada até, por ser São Paulinho, São Paulo passou o Botafogo e o Vitória, né? São Paulo ganha os dois. O Botafogo, se perder de novo do Palmeiras, ele vai se aproximar perigosamente da zona do rebaixamento. Perigosamente, aí ele... Você pode falar que se ele da derrota, ele vai começar a pensar em não cair. Então, por tudo isso, eu vi que a torcida lá tá preparando pro Marlon Freitas, pro Barbosa lá.
0: Fluminense fez isso com o Arias.
2: Aquelas coisas todas e tal. E você viu o que aconteceu com o Arias lá no Fluminense,
0: sim,
2: né?
1: Funcionou.
2: Então, a torcida vai comparecer em grande número. Eu não sei por quê, mas acho que o Palmeiras não vence. Eu vou de... Eu não tenho bola de cristal, mas eu iria de empate nesse jogo.
0: E na sua opinião, Fran, em relação a esse jogo, todo esse ambiente com o Danilo, né? Que eu tô brincando da lei do ex aqui, eu tô falando do Danilo, vai jogar contra o Palmeiras, Fran.
1: É, assim como eu falei ontem, Weber, eu acho que a equipe do Palmeiras ainda vence esse jogo fora de casa contra o Botafogo, porque o momento do Botafogo também não é muito bom, né? Tá vindo de uma pressão gigantesca, depois de ter perdido o clássico pra equipe do Flamengo, tá precisando pontuar, mas mesmo assim a gente vê que é uma equipe que tem as suas limitações, e como o Flamengo tá um ponto só da equipe do Palmeiras, acho que o Palmeiras vai jogar a vida ali, já poupou alguns jogadores no meio da semana, né, visando ali a Copa do Brasil, então eu acho que o Palmeiras ainda não perde a liderança nesse jogo, mas obviamente que é muito arriscado por ser fora de casa e enfrenta uma equipe que está querendo escapar da zona de rebaixamento desesperadamente, né, porque como o Ademar falou, se não vencer vai ficar ali bem pertinho.
0: 5h52, olha, eu tô vendo aqui, por isso que é bom ficar plugado aqui, porque eu tô vendo várias mensagens chegarem com 45 segundos, 50 segundos, um minuto. Por isso que muitas não vão pro ar, gente. O áudio tem que ser curto, de 15 a 20 segundos no máximo. No máximo, estourando, pra gente dar tempo de mais oportunidades, né? A gente

0: tem um programa de uma hora e meia, um minuto de áudio é gigantesco. É, olha, em um minuto eu falo tanta coisa, eu trago toda a rodada do Campeonato Brasileiro, é capaz de eu falar a classificação em um minuto. Então, gente, é o seguinte, áudios de até 20 segundos para você participar conosco aqui do Novo Brasil em Campo. Chegou perto dos 30, já fica muito difícil. Ó, áudio de 31, áudio de 42, áudio de 50, 51, 54, aí não tem jeito de ir pro ar. A gente quer a sua participação, mas o rádio tem que ser dinâmico, dinamismo. Pode ser um morto, né? Que nem eu venho aqui, manda seu áudio no 11, 9, 4, ai, olha que legal, Fran. Ai, que legal, Ademar. Não, pô, tem que ser no agito. Vamos agitar. Bombou. Sexta-feira, bombou, como diria um amigo meu. Bombou, tá bombando. WhatsApp curto, mande a sua mensagem, vamos ouvir. O pessoal participa, vamos ouvir.
1: Boa tarde, Novo Brasil. Alexandre da Vila Nova Cachoeirinha. Concordo com todos vocês, muito mimimi. Pega aquela final do Paulistão lá. Edilson aí na mão com o Roque Júnior, se jogou lá no saguão. Tamo junto, um abraço, fui!
2: Weber Lima, aqui é Gerson de Maceió.
0: Opa!
2: O culpado disso são os clubes, os técnicos. Tem que chamar esses caras, fazer só contrato de 6 meses e dizer o seguinte: ó, velho, você é muito mimimi aqui, em 6 meses tu cai fora. Ou joga a bola, ou para de mimimi.
3: Weber, caro time aí. Um abraço a todos aí. Mimimi. Acabou. Futebol acabou. Tô jogando só por dinheiro mesmo. Viu? Mas o Abel vai conseguir uma feita suspensiva. Pode esperar.
4: Weber. Se o Abel não armar o esquema, esse negócio de colocar time reserva aí é o que deu, né? Agora já era. Antônio de Elias Fausto.
0: Opa!
5: Fala, Belima, Ricardo Zona Sul, vamos São Paulo. Primeiro que não tem mais várzea. Não tem aquela renca de moleque maloqueiro com o nariz saindo, bagulho cinza do nariz. Não tem mais. Você vai nessas escolinhas de futebol, agora tudo pago, os moleques saem de mão dada com a mãe, com lancheirinha e comendo maçã. É isso, cara. Um abraço.
6: Fala, pessoal da Nova Brasil em Campo. A Zaf aqui de novo, hein?
0: Oh,
6: pessoal, realmente essa safra é a mais mimimi de todas. Meus avós falam que o Pelé não reclamava de nada. Chuteira ruim, bola ruim, campo ruim e fez mais de 1000 gols.
0: E imagina, apanhava,
6: se ele jogasse hoje em dia, hein? Você é louco. Vai, Corinthians.
0: E apanhava.
7: Fala, Weber Lima, Márcio Oliveira, tricolor de Sorocaba. Sempre ouvindo vocês. Abraço para Ademar, para toda a equipe da Nova Brasil. O punição pro Abel Ferreira, dois jogos, tá pouco ainda pelas bobagens que ele faz. Ele é um excelente treinador, mas um péssimo exemplo.
8: Boa noite, Weber Lima. Lei do ex, Danilo, 1-0 Botafogo.
0: Também acho.
8: Marlon Freitas e Barbosa, 2-1 Palmeiras, final de jogo. Reginaldo Santo André, palmeirense.
9: Boa tarde, Weber. Boa tarde, toda a equipe da Nova Brasil. Fred aqui da Califórnia.
0: Opa!
9: Bota essa turma do mimimi aí pra pegar ônibus. CLT. Chegar no fim do mês e receber aquela miséria. Ah, vão querer jogar de segunda a domingo. Um mês de CLT.
10: Weber Lima, boa noite, bancada. Manuel São João da Boa Vista. Antigamente os jogadores entravam pro vestiário concentrados, pensando no jogo, né? Hoje em dia eles entram com a sua música e pensando na morte da Bezerra. Abraço a todos.
0: Um abraço.
11: Weber Lima, Ivan de Caeiras. Tem que pôr Bebê Chorão pra jogar na lua. Na lua, Weber Lima.
12: Buenas, Nova Brasil. Júlio César, motorista de aplicativo em Budas Artes.
0: Bom.
12: Torcedor do Velho Sárcio. Tá na hora do Abel cair fora do Palmeiras. A Leila Pereira precisa trazer o Vitor Pereira, o Rames Rodrigues e o Daniel Alves. Tem que se espelhar nos rivais. Administração boa. Parabéns.
13: Boa tarde, Weber Lima. Boa tarde a todos da Nova Brasil. O Abel fala como tem que ser. Cabeça fria, coração quente. Praticamente tá ao contrário, viu? Cabeça quente e tudo quente, pra falar a verdade. Marcelo de Santo André.
0: Um abraço.
14: Grande, Weber Lima. Não sei não, hein?
0: Vai, fi. Fala, fi.
14: Costuma crescer em alguns jogos, hein? Não sei se o Parmeira perde.
0: Ah, vai estar ruim esse.
14: Valeu, garoto. Abraço. Aqui é Marcos Soligo de Campinas.
0: Ô, Marcos, vai, arruma um celular decente aí pra você gravar os seus áudios. Ó, é o seguinte. Ó, ó, boa tarde pra vocês. Fala o número da Mega Sena, mãe de Iná. É o Márcio Rocha que mandou aqui. Anote aí. 1-10-18-44-55-60. Pode jogar. Pode jogar. Pensou? Pensou? Faço essas brincadeiras aqui. Pensou? Vamos lá. É, quem mais aqui? O... Boa tarde. Vocês lembram de 2014, antes do jogo contra a Alemanha, o Paulinho passando o secador no cabelo? É o Wilson. Vocês lembram disso? Eu não lembro disso. Mas tem uma entrevista do Rafinha aí, com uma bolsa Gucci, falando do creme que ele passa no corpo. Ah, vai pro inferno, rapaz. Eduardo Gomide, São Paulino sofredor. Boa tarde, Weber e demais da bancada. É, lá em Penápolis, terra do nosso Jorge Vinícius, é, o avassalador, retornando do sítio e acompanhando o programa 90,1 em Araçatuba. Olha, dá pra ouvir lá em Penápolis, então, hein? É, rapaz, tá bombando, bombando, bombando. Quem mais? Edson Orrira de Nagoya, um abraço pra você. Falou que o jurídico do Palmeiras tem que puxar a orelha do Abel, mas não vou fazer isso nunca. É, são algumas das mensagens que estão. Weber, repete o número da Mega Sena, Marcelo de Santo André. 1-10-18-44-55-60. Ó, e eu tô bom de cabeça, hein? Vamos lá, é o seguinte. É, 5:59, rápido break, na volta, a gente fala das coisas do timão do tricolor do Santos, um giro pelo Brasil, tudo isso aqui no Nova Brasil em Campo com a sua participação. A gente vai para um rápido break e volta já já.
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19: Informações agora sobre a marginal do Rio Tietê. Além do excesso de veículos, há pouco teve um acidente grave envolvendo moto, carro e caminhão na altura da ponte Estaiadinha, no sentido Castelo Branco, na pista central. Uma faixa fechada. Passando esse trecho, volta a ter lentidão com ocorrência acidente de moto antes da ponte da Casa Verde, só uma faixa liberada também na pista central. Evite a Tietê buscando o caminho da Marquês de São Vicente. 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
0: 18 horas e 3 minutos, voltamos com o Nova Brasil em campo para falar das coisas do São Paulo. Mas antes, olha, é o seguinte, homenagem ao Rei do Baião já está no ar na Nova Brasil. 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Bom, 18 horas e 4 minutos, daqui a pouquinho eu vou falar, né, do Festival Nova Brasil, que tá bombando, rapaz, tá arrebentando, tem gente boa, rapaz. A última a confirmar foi Elba Ramalho. É, Elba Ramalho estará, a Fernanda Abreu também. A gente vai falar sobre isso daqui a pouquinho. Mas antes, 18 horas e 5 minutos, participe conosco, mande a sua mensagem no WhatsApp 11 943 805 100. Weber, que dia? Cadê? Não tô vendo aqui, não entendi. Weber, que dia? O quê? Regiana, um abraço pra você. Não entendi nada. Ah, que dia que tem que fazer o jogo da Mega Sena? Ué, tem que fazer hoje pra
4: hoje.
0: Hoje concorre agora domingo, né? Domingo de manhã.
4: Amanhã, se não me engano, uma hora antes de vir pra cá, eu dei uma passadinha na lotérica, que eu sei. Sexta-feira eu faço um na Mega, dois na Loto Mania, dois na Loto
0: Loteria
4: e um na Tini Mania.
24: Eu só quero ganhar, mas eu não
4: Mas é, eu fiz hoje antes de vir pra cá.
0: É.
4: Até amanhã, meio-dia.
0: Não, até mais agora, Ademar, porque agora o sorteio.
4: Pode jogar online, né?
0: É, online e o sorteio agora é só no domingo de manhã, não é mais de sábado à noite. Acabou agora o sorteio, é tudo domingo, 11 horas da manhã.
4: Sexta-feira?
0: É.
4: Então, por isso que eu falei.
0: Mudou, mudou. Mas anote esses números aí que eu falei que vai dar certo. 18 horas e 6 minutos. Vamos falar das coisas do São Paulo. Ah, o tricolor. Cadê o Tricão? Ô, Tricão! Eu já esqueci do Tricão, rapaz. Tricão tá feliz demais, São Paulo ganhou. Vai lá, joga o Tricão aí pra mim aí. Joga o Tricão pro...
4: Se ganhar do Galo, pode jogar com
0: daí.
4: Reserva contra o Palmeiras.
0: Adivinha.
4: Titulares pra jogar com o Boca, hein?
0: Vai, daí o Tricão, rapaz. Aí, boa. Tricão aí, ó. Já chegou, ó, voando o Tricão. Como é que é aí, Ademar?
4: O Tricão tem que ganhar do Galo.
0: É.
4: Aí dá aquela respirada. Leva os moleques da base pra jogar com o Palmeiras.
0: E isso.
4: Lá pro Boca.
0: Boca. É, se bem que eu acho que o negócio do Boca aí vai ser difícil, viu? Boca.
4: O Boca é meia boca também.
0: É, não é sei boca. Não, hein?
4: Paulo, não.
0: Não sei não, hein? Negócio é o brasileiro.
4: Mas aí todo mundo falava, era o Boca, é o River. É o Boca, cadê o River?
0: É.
24: Mas
0: é, o River. É mesmo, é verdade.
4: É o River.
24: Tá tudo com o time titular no brasileiro.
0: É, e deixa. Isso. Se ganhar, ó, se ganhar do Galo, vai levar de time reserva lá pra Argentina. Ó, Tricão, você tá feliz, né? Ganhou do Bragantino, né? Tá feliz, Tricão. Você quer ouvir agora as informações do São Paulo, Tricão, pro jogo de amanhã? Calma, Tricão, calma, calma. Vamos com as informações do São Paulo com o nosso Felipe Oliveira. Fala, Felipe.
5: Um abraço, Weber Lima. Um abraço, amigos ligados na Nova Brasil em Campo. Todo mundo sintonizado na Nova Brasil FM. Falaremos sobre o São Paulo, que tem um confronto importantíssimo. Amanhã, às 18h30, no estádio do Morumbi, o Tricolor Paulista recebe a equipe do Atlético Mineiro pelo Campeonato Brasileiro. Tricolor Paulista, que na última rodada voltou a vencer depois de 10 rodadas que não conseguia triunfar no Campeonato Brasileiro. Com isso, está a 5 pontos da zona do rebaixamento, 30 pontos conquistados na 11ª colocação, e a vitória é muito importante para iniciar uma nova fase no Tricolor Paulista nessa competição. A vitória aconteceu contra o Red Bull Bragantino, também jogando no estádio do Morumbi, com uma mudança tática do Dorival Júnior, que passou a utilizar 3 zagueiros no confronto em que deu a vitória para o São Paulo. O técnico respondeu no último jogo da possibilidade de repetir esse esquema tático, mas deu uma desconversada. Vamos ouvir o técnico Dorival Júnior falando sobre o novo esquema tático do São Paulo.
6: Eu acho que nós cumprimos à risca tudo aquilo que foi determinado. Isso aí não quer dizer que para a próxima partida, de repente, a gente não tenha outras ações um pouco diferentes. Vai depender muito daquilo que nós observarmos a partir de agora, né, do nosso adversário e a preparação que será feita.
5: A dúvida é justamente se Dorival vai manter ou não esse 3-5-2. Mas quem está de volta, Vitor Sá, volta a ser possibilidade no banco de reservas. Ele que sofreu uma entorse no tornozelo, numa dividida com o Wendel algumas semanas no treino do São Paulo Futebol Clube, volta a estar à disposição e deve estar no banco de reservas disponível para esse duelo contra o Galo. Outro nome que pode integrar os relacionados é o volante Newton. Ele que sentiu algumas dores, sentiu alguns problemas e foi desfalque na última partida contra o Red Bull Bragantino, pode estar à disposição do técnico Dorival Júnior. O São Paulo conta com o retorno também de Jonathan Caleri, capitão da equipe e artilheiro do São Paulo neste ano. Foi desfalque no último jogo contra o Red Bull Bragantino por conta de uma entorse no tornozelo contra a Chapecoense e deve ser o titular do São Paulo Futebol Clube. Com isso, a provável escalação, caso o técnico Dorival Júnior mantenha o 3-5-2, é Rafael no gol, Domingos Duarte, Arboleda e Sabino na linha de defesa, Danielzinho e Marcos Antônio a dupla de volantes, Aurélio Buta pela direita e Iago pela esquerda, e os três homens de frente, o Arthur sendo camisa 10, com Luciano e Jonathan Caleri formando a dupla de ataque e fechando o time do São Paulo. A bola rola amanhã às 18h30, 18h30 da noite, e você acompanha tudo aqui no Futebol Nova Brasil em Campo. Volto com vocês aí do estúdio. Grande abraço, Weber.
0: Maravilha, é isso aí. Bom, pra você ver como é que como é complicado, né? O São Paulo acabou de negociar o Mike, de 21 anos, com o time da Eslováquia. E aí você vê na provável escalação do Tricolor o tal do Buta, né, que não deveria nem passar perto do Morumbi, tem a possibilidade de jogar pelo São Paulo. Bom, nós vamos falar do São Paulo a partir de agora com o Ademar, com a Fran. E olha isso aqui, hein? O Mônaco de Felipe Luiz venceu o Paris Saint-Germain há pouco de virada, hein? Lá no campeonato francês, 100% na Liga Francesa, hein? Que coisa, hein? Olha, começando bem lá o Felipe Luiz, hein? E o Betis também. O Mbappé perdeu um pênalti e o Betis bateu o Real Madrid por 1-0.
24: Dia da zebra.
0: É, o dia da zebra, rapaz. Que legal. Que legal aí, dá uma cara diferente para essas competições, né? Que dá só da Paris Saint-Germain, só da Real Madrid, Barcelona, também fica muito chato. Mas vamos lá, Demar, em relação ao time do São Paulo, que pega o Atlético Mineiro, um Galo, provavelmente vão utilizar da mesma estratégia que fizeram com o Vitória na semana passada, porque tinha o mata da Copa do Brasil, tem o mata, o Atlético Mineiro, no meio da semana contra o Santos, primeiro jogo aqui na Vila Belmiro, se não me engano, aqui na Vila Belmiro, o Atlético joga a Copa Sul-Americana e deve vir com um time misto para jogar contra o São Paulo, Demar.
4: Em que pese o jogo do Galo tenha sido na terça-feira, mas eles têm o confronto, né, com o Santos. Então, acho que para o São Paulo, que tá só treinando, é uma boa. É um jogo, nós temos opiniões divergentes aqui na bancada.
0: Sim.
4: Eu priorizaria, sim, se o São Paulo vencer o Galo, o Boca. Porque agora, se você vence o Galo, você vai dar uma boa afastada da zona de rebaixamento. Uma boa afastada. Então, se perder do Palmeiras, como perde sempre lá no Allianz Parque, eu descartava o Allianz Parque. eu ia com o Boca, com o time que você considera aí forte, o melhor que tem de São Paulo, até com pô, marcando mais, porque se não perder lá na Argentina, aqui atropela o meia boca. Então, por isso que eu não tinha preocupação com meia boca. Não teria. E o Palmeiras, cara, aí você tem os jogadores que o Dorival contratou, nossa, o Tolói, que adora o Tolói, enfim, aí você pega os caras adorados lá que ficam na reserva, põe os caras pra jogar contra o Palmeiras e põe uma molecada aí também que merece aí ter oportunidade, Gustavo Santana, o Matheus, enfim, faz um misto, apanha sempre lá, tá? Então descarta esse jogo do Palmeiras. Agora, se não ganhar do Galo, aí a coisa vai começar a degringolar de novo. Por tudo isso, tem que considerar esse jogo com o Galo. O jogo da vida é aquele... Eu tenho um amigo que eu trabalhava com ele, o Dinei Ribeiro, que vocês conhecem bem.
0: Sim.
4: Tudo que a gente ia fazer São Caetano na Série C. É Copa do Mundo! É Copa do Mundo! Pra nós tem que ser Copa do Mundo pra mostrar que nós somos bons. Porque jogar São Paulo e Corinthians, todo mundo faz bom. E é isso que você tem que fazer. Copa do Mundo. 3 pontos, vale título, jogo com o Galo. Eu tinha visto ontem, já tinha 20 mil ingressos vendidos. Muito provavelmente, não sei se vai ter os 40, 45 que estava tendo nos últimos... Mas mais de 30 mil Murumbi vai ter. Então, a torcida fazendo a sua parte, São Paulo tem que fazer também para dar aquela aliviada. E aí, eu penso que tem que ser campeão. Você não falou, Dorival? Esse time, vamos lembrar, esse time vai dar alguma alegria pro torcedor esse ano. Dorival falou. Quando ele falou isso, ganhou a Copa do Brasil. Ele falou isso aquele ano. E o brasileiro não dá mais. A única coisa que resta, vamos para a segunda divisão da Sul-Americana aí que vai. Vai que dá.
0: É, eu já discordo do Ademar. Eu entregaria os pontos nesse negócio de Sul-Americana, concentraria as forças no Campeonato Brasileiro. E acho que também o Ademar tem razão nisso daí. Tudo depende desse jogo de sábado. Se perder sábado, aí o negócio volta a ficar complicado, porque a sequência do São Paulo é dura. Já é o Palmeiras na outra semana. Fran, sobre o tricolor de amanhã, Fran, e se você... pouparia na Sul-Americana.
24: É, eu discordo do Ademar também, eu iria com força máxima amanhã, obviamente porque é um jogo muito importante, o São Paulo precisa ter uma sequência de bons resultados, né? Quebrou ali aquela sequência de 10 jogos sem vencer na última rodada, mas ainda assim é uma equipe que está ainda em busca de uma estabilidade na competição e passa muito por esse jogo de amanhã contra a equipe do Galo. É, eu iria com o time misto, se não todo reserva, mas misto, contra o Boca Juniors. É, a Sul-Americana, na minha visão, não vale muita coisa, não vale nada. Claro que é um título.
0: Dá uma vaga, né, na Libertadores. Dá,
24: mas eu acho que o São Paulo ainda...
4: Sul-Americana é a Copa do Mundo.
24: Não, acho que é
4: a Copa do Mundo do tricolor.
24: Eu acho que não. Eu acho que ainda o São Paulo não está ainda nessa fase de ficar priorizando a Sul-Americana. Justamente porque passou muito tempo deixando a desejar no Campeonato Brasileiro. E aí depois, contra o Palmeiras iria com força máxima. Ah, tudo bem, como o Ademar falou, a gente só apanha lá. Mas é um clássico, né? É um clássico onde a equipe do São Paulo tem condição de sair pelo menos com um ponto, né? Com um empate para continuar somando e cada vez mais ficar ali fora da zona do rebaixamento, que é onde estava muito perigoso. Os São Paulo estavam muito assustados, né? O Weber, o Ademar, o pessoal estava tudo aqui em choque. Aí venceu, aí já é incaível de novo, tá todo mundo feliz.
4: Ganhar do Galo, nós vamos até na Libertadores brasileiro.
0: São Paulo é incaível, Fran, não cai de jeito nenhum, mas
4: sempre tem um medinho,
0: né? Se perder
4: esse medinho tem.
0: Se perder amanhã pro Galo, aí esquece o negócio de Sul-Americana, vai se concentrar no Campeonato Brasileiro. Bom, vamos com a participação do ouvinte no 11 943 805 100. Você envia sua mensagem e participa conosco aqui do Nova Brasil em Campo. Vamos lá.
7: Fala, pessoal, Nova Brasil, Ricardo de Jundiaí.
4: Meu amarelo.
7: É o seguinte, Weber Lima, tá faltando mais jogador.
4: Meu amarelo.
7: Igual era o Romário, era o Edmundo. Não levava pra internet pra xingar. O negócio deles era pegar dentro do vestiário. Tá faltando isso.
8: 10.
9: Ah, Weber Lima, tava no Bluetooth do carro, mas já tirou uma, hein, garoto? Valeu, grande abraço, Marcos Solibre de Campinas.
0: Aê, Marcos, boa.
10: Aê, Weber Lima e turma, aqui é o Santista Alan, maior clube da terra. Futebol moderno é só dinheiro, rapaz. Moleque hoje peteca a bola 3 vezes, ganha 800 mil por mês. Dinheiro vai acabar com o mundo.
11: Fala, Weber Lima. Boa noite. Marcos Vinícius Samara do Campo. É muito mimimi, Weber. Tinha que usar o VAR da maneira certa, punir esses caras que colocam a mão no peito, o cara cai no chão, parece que mataram o cara, deram um soco nele. Entendeu? Usa o VAR pra reprimir isso daí. A expulsão do cara do Cruzeiro foi isso aí. Encostou no ombro do cara, o cara caiu como se tivesse tomado um murro.
12: Fala, Weber. O Abel alugou, hein, um apartamento triplex na cabeça de cada ante. 6 anos de aluguel. Vai virar uso capião. Avante palestra. Luciano aqui de Guarulhos, um abraço.
25: Boa tarde, Heber Lima e bancada. Heber Lima, eu sou de um tempo em que o futebol era jogado quarta e domingo e ninguém reclamava, não existia tanto mimimi. Mas hoje o dinheiro fala mais alto. Uma boa tarde para você.
0: Boa tarde, obrigado pela audiência, pelo carinho. Ó, o Palmeiras vai tentar o efeito suspensivo para Abel Ferreira por chute em microfone. Alguém falou aí, o nosso ouvinte falou, né, que alugou um triplex. Não é isso, né? É que o cara notícia o tempo todo, né? Mais de 100 cartões nesse período que ele está no Brasil. Ele é imbatível em cartões, né? Então, realmente, a gente fala do cara, né? O cara não sabe se comportar, fala que as pessoas estão doentes, mas ele é um desses caras, um exemplo claro dessa doença aí que ele fala, da ignorância, do radicalismo. Ele.
24: Olha o Weber, que na última coletiva dele, o penúltimo, ele citou, né? Ele falou assim: ah, eu sou o ser humano, e o direito é eu. Mas o árbitro também
0: é.
24: Parece
0: ele
24: que matou alguém ali, que também é sujeito a erro.
0: Exatamente. 18 horas e 19 minutos, rápido break, na volta a gente vai falar do Corinthians, que pega a Chapecoense. Tem de ganhar, né? Tem de ganhar. Da Chapecoense, meu amigo, não tem desculpa, Diniz. Ah, mas eu tô com muitos jogadores suspensos. Tem gente machucada, inclusive, hein? Que aconteceu com o Yuri Alberto? Machucou de novo. Sem previsão de retorno novamente, Yuri Alberto. Pelo jeito, está fora das partidas contra o Estudiantes pelas quartas de final da Libertadores da América. Tudo isso depois do break, com a sua participação no 11 943 80 50. A gente volta já com pão de alhozinho. 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
31: Olha a chuva se espalhando pela cidade de São Paulo. Cuidado com pistas molhadas, redobre a atenção e mantenha a distância do veículo à frente. Cuidado também com a Anhaia Melo. Além da chuva, tem um trânsito ruim no sentido do bairro entre as estações São Lucas e Vila Tolstói da linha 15 Prata do Monotrilho. Busque o caminho alternativo da Avenida Vila Ema ou do outro lado, a Avenida Doratório, que tem melhores condições para seguir. Atenção São Bernardo do Campo, semana D do frio, de 31 de agosto a 4 de setembro, na rua João Bastos 65, não perca. Luana Scardovelli, Nova Brasil FM.
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0: 18:25, voltamos com o Nova Brasil em campo com pão de alhozinho, resenha boa, tem pão de alhozinho da jogo. Bom, é o seguinte, ó, o pessoal tá participando aqui pelo YouTube, 100%, cara, nunca teve uma votação dessa, 100% geração mimizenta. Vamos ver aqui no Nova Brasil em campo, 92%, sim, é a geração mais mimizenta de jogador de futebol. Adorava o futebol dos anos 90, tá falando aqui o Armazém, um abraço pra você. Regiana Salvador, mimizenta é pouco, geração chata e frágil, parecem de açúcar. Maravilha, vamos lá, com outra mensagem chegando aqui pra gente. Eduardo Vieira, futebol gaúcho não ganhar o Campeonato Brasileiro depois de 30 anos, desde 96 com o Grêmio. É, Joyce Pinheiro, é um dos times do Sul, vai cair esse ano. Joyce Pinheiro, um beijo para você. O Alberto, é isso? Alberto ou é Alberto? Geração de fresco. É, cadê quem mais aqui? É, já li a Regiana, a Joyce, estão conversando aqui. O Ivanilson, grande Ivanilson, lá do Cangaíba. Flamengo vence, vai ser líder. Quem mais? O Ivanildo França, lá do Cangaíba. O Ivan do Cangaíba, um abraço pra você. Wagner Marinho, Renê Simões foi o profeta dessa geração mimizenta. Jogadores criados com a avó. O João Santos falando, Herber, levei um susto aqui. Se começar a dar os números aí, os três primeiros são números que eu jogo há anos. Quase deu seis. Ô, louco, será? Eu vou jogar, viu? Porque senão depois eu vou perder uma dessa daí, sem querer acontece o negócio. Alencar, Serviço Souza, abraço pra você. É, Edinaldo Pereira, Marcos Vinícius, saudades quando a seleção brasileira dava medo. Luiz Carlos Zandonadi. É, os antes torcendo contra sempre, apresentador e comentarista. Acho que é pra gente isso daqui. Orlando Silva, lá de Jequié, na Bahia. Ô, meu amigo, um abraço pra você. E o Márcio Santos, lá de Aracaju, Sergipe, curtindo o futebol da Nova Brasil. 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Eu tô falando, Nova Brasil tá diferente. 18:29, vamos falar do Corinthians, o timão, no Nova Brasil em campo. Hoje me parece que ele está sem a pequena caixa de som do lado dele. Hoje ele aboliu a caixinha lá. É aquelas caixinhas pequenininhas que ele usava assim para gravar do lado dele, com um adesivo grande, né, Fran? Porque o adesivo era perceptível, assim, naquela caixa daquele tamanho, um adesivo da Nova Brasil desse tamanhozinho.
1: Ele tirou por causa de você.
0: É, ouviu e tirou. Deixa a caixa lá, Rufino. As informações do timão com o nosso Edson Rufino. E aí, Rufino, beleza?
2: Sua primeira pergunta.
3: E aí, beleza, Weber? Tudo certo?
0: Ah, tirou.
3: Salve, salve, amigo torcedor. Vamos juntos com detalhes e informações do timão. O Corinthians, após mais mais uma semana cheia, apenas focado na preparação do time, realizou mais um trabalho hoje. Amanhã, Fernando Diniz acerta os últimos detalhes. O Memphis Depay teve melhora no inchaço, no tornozelo, participou da atividade de ontem, hoje também esteve participando com o resto do grupo, e o detalhe importante é que Memphis Depay pode ser utilizado, embora o técnico Fernando Diniz ainda não tenha descartado a possibilidade de um time alternativo diante da Chapecoense, visando o jogo da Libertadores da América na quarta-feira da próxima semana. Quem já está descartado é Yuri Alberto, regrediu no processo de recuperação da lesão e, portanto, não tem a previsão de volta. Vai desfalcar o Corinthians contra a Chapecoense e, de repente, até no jogo da quarta-feira contra o Estudiantes lá na Argentina, jogo da Libertadores da América. Eu trago como convidado o técnico Fernando Diniz, falando a respeito de como conciliar Campeonato Brasileiro e Libertadores da América nesse momento de decisão.
2: Tinha que ter jogado melhor, com mais intensidade, com mais agressividade, como eu disse anteriormente. Eu acho que faltou. E eu já falei isso também outras vezes. Não é porque tem uma semana aberta que vai acontecer um monte de coisa diferente. A gente teve jogos aí sequenciais, sem tempo para treinar, que a gente foi muito mais intenso e a gente vai ter que saber administrar. E no final das contas, a gente vai ser avaliado mais pelo resultado do que pela boa gestão ou má gestão. Então a gente vai ter que saber conciliar, e a ideia nesses três jogos que a gente tinha, a gente somar muito mais pontos que a gente somou, porque a gente não somou nenhum ponto em três jogos e dois em casa. A gente agora vai ter que, no Brasileiro, conseguir somar pontos, independente de quem jogar. Então no próximo jogo a gente vai ver o que vai fazer, porque a gente joga no domingo e depois quarta-feira tem um jogo, o primeiro jogo da decisão diante do Estudiantes, e a gente vai ter que saber se virar no Campeonato Brasileiro, e quando chegar o jogo da Libertadores, a gente também está com carga máxima e fazer o nosso melhor para poder passar para outra fase.
3: Muito bem, acompanhamos atentamente o que disse o técnico Fernando Diniz, que comanda na manhã desse sábado a última atividade de preparação antes do jogo contra a Chapecoense, domingo 19h30. A bola vai rolar na arena, é jogo da 26ª rodada do Campeonato Brasileiro, Corinthians 10º colocado com 32 pontos conquistados. Repito, Memphis fica à disposição e Yuri Alberto já está descartado, regrediu no processo de recuperação da lesão. Outros três desfalques certos estarão cumprindo suspensão automática: Hugo Souza, Gabriel Paulista e Ranieri. Então é isso, falei do Corinthians, até mais, um abraço, amigo.
0: Um abraço, Edson Rufino, trazendo as informações do Corinthians. Fran, em relação a esse timão, acho que é vencer ou vencer, né? Não tem outra situação pro Corinthians. Até a gente falou ontem, né? Trouxe aqui a sequência do Corinthians, é uma sequência dificílima, né? Então, se você perde pontos contra a Chapecoense em casa, você complica a sua vida no futuro do campeonato, Fran.
4: Se não tivesse vacilado nos outros jogos, talvez desse até para dar uma poupada em alguns jogadores no jogo desse final de semana contra a Chape. Mas o Corinthians vem de três derrotas consecutivas, não pontuou, jogando dois jogos em casa, um fora, e tem uma sequência pesada, como a gente já falou, é Estudiantes, é Flamengo, é Estudiantes de novo, enfim, o Corinthians...
0: Fluminense depois...
4: O Corinthians não tem outra alternativa a não ser vencer a Chape. Só que os últimos jogos, né, contra a Chape, o Corinthians não tem conseguido resultados elásticos, né, Weber? No primeiro turno foi 0-0 lá, né, em Chapecó, e nas últimas temporadas...
0: E foi terrível esse jogo, hein?
4: 1-0, 1-0, então tem muita dificuldade. E o Corinthians, acho que mais importante do que a atuação nesse jogo é a vitória.
0: Eu acho que... Você fez esse jogo, Fran? Não, acho que não, né? Não, um dos piores jogos.
4: Foi um dos piores. Foi horrível.
0: Foi um dos piores jogos do Campeonato Brasileiro. Foi esse jogo entre Chapecoense e Corinthians. Lógico que a Chape está diferente, né, do primeiro turno. E agora joga sem responsabilidade nenhuma, né? A Chape já foi rebaixada. Luiz Ademar, a gente falava aqui da sequência, eu fui dar uma olhadinha aqui, Chapecoense, por isso que não pode vacilar mesmo. Aí tem o Estudiantes, Flamengo, Estudiantes, Fluminense aqui, Beira-Rio Internacional e Palmeiras na Arena do Verdão. Quer dizer, Não dá para vacilar de jeito nenhum com a Chapecoense.
5: A Chapecoense gosta de surpreender os paulistas, né? Ganhou de São Paulo lá, ganhou do Santos lá, empatou com o Corinthians lá. Mas fora de casa ela tem se dado muito mal.
4: Empatou com o Santos aqui também, né?
5: Empatou com o Santos aqui, exatamente. E, mas assim, eu sou sincero, eu não iria com força máxima no domingo. Pra vencer a Chape, por exemplo, assim, você precisa colocar os dois zagueiros titulares?
0: É verdade, não precisa.
5: Qual que tá mais desgastado aí? Não tem o controle de carga ali.
0: Sim.
5: Precisa colocar os dois laterais.
0: Mas é que descansou a semana toda,
5: eu
0: né?
5: Eu sei disso, mas assim, a minha preocupação.
4: Fez um jogo horrível contra o Santos.
0: É verdade. Verdade.
5: A minha preocupação é justamente isso aí. Você vai fazer Libertadores e aí os jogos complicados pela frente que você tem que fazer um pouco mais de frente. Então eu não iria com. Eu iria com um ou outro lateral, um de cada lado, um zagueiro titular só. No meio-campo, eu não ia com todos os... Sabe, eu dava aquela mesclada. Eu dava aquela mesclada porque eu entendo que o Corinthians, com um time misto, é possível ganhar da Chape. Com todo respeito, a Chape já está rebaixada. Ela está lutando com dignidade, com honra, né? Aquela coisa toda. Não é à toa que ganhou de São Paulo. Fez 1-0 no Grêmio lá, agora ter tomado 3-1. Ela vem lutando, vem esperneando, mas já caiu. A matemática me desmente, mas já caiu. Vai jogar a Série B o ano que vem. Então, por tudo isso e pela sequência forte que o Weber falou, eu dava uma mesclada. Não um time reserva, mas eu dava uma mesclada, sim.
4: A questão, eu acho que é a confiança do elenco do Corinthians. Se tivesse tido resultados um pouco mais expressivos nessas últimas derrotas, eu concordo, eu iria com o time misto ali. Mas o momento do Corinthians não pode se dar o luxo de ser surpreendido dentro de casa. E pelas atuações que o Corinthians vem tendo com o time titular, está deixando a desejar. Imagine com o time reserva. Então é uma situação muito delicada. Eu, mesmo assim, mesmo tendo uma sequência pesada, eu ia... com o time titular, para tentar fazer o bom primeiro tempo, já com um placar, quem sabe, já definir o jogo, e aí depois ir tirando os principais jogadores, visando a Libertadores, porque às vezes você vai acabar correndo um risco.
0: Eu acho que o Corinthians tiver que poupar, poupa contra o Flamengo, que é um jogo normal que o Corinthians perderia, vai, entre aspas. Contra a Chape não dá para arriscar. Você coloca o time reserva do Corinthians é triste.
5: Não, mas assim...
0: Um misto, né?
5: Acho que assim, o Mateuzinho, o Bidu e os dois zagueiros... O time...
0: Dá pra mesclar.
5: Você não precisa...
0: Que é o ponto forte do time.
5: O ponto forte do time. Eu preservaria justamente por isso. Já pensou se um cara desse aí...
0: Mas eu acho que o Gabriel Paulista e o Ranieri estão fora, né? O Paulista já tá fora, suspensão.
5: Então, maravilha, por exemplo, você já tira o Ranieri, já tira o Paulista, você tira um zagueiro... essa parte que você vai ser exigido demais defensivamente contra time argentino, eu preservaria.
0: E o Yuri Alberto,
4: hein? Jogou, né? O não jogou o último jogo contra
0: não. Tá fora também.
4: Então...
0: Fran, e o Yuri Alberto, hein?
4: Ei, o Wolverine, rapaz, você viu o que aconteceu? Volta sempre rápido, voltou antes do tempo e dessa vez deu ruim.
0: Não, e o engraçado é que o Corinthians tá falando que o tratamento dele regrediu. Não regrediu. O cara se machucou de novo na recuperação.
5: É estranho, uma vez o Memphis reclamou que ele...
0: No início do ano
5: que ele obrigaram ele a voltar antes do prazo e ele machucou de novo. E pelo que eu li, o Yuri Alberto machucou de novo. Ele parece que eu estava lendo que ele veio antes do...
0: Voltou antes.
4: É a necessidade pelo resultado. É a necessidade pelo resultado.
0: Está fora dos jogos, Fran. Dos jogos contra o Estudiantes.
4: O Memphis ainda está longe da sua forma ideal. A gente tem acompanhado o desempenho dele, que é natural, ficou muitos meses sem atuar. Então, a necessidade fez com que acelerasse essa recuperação do Yuri, só que deu ruim.
0: Deu ruim, o Yuri Alberto está fora das partidas contra o Estudiantes. Essa daqui de quarta é certeza, a outra acho difícil, porque quando volta uma lesão durante a recuperação, praticamente ele volta estaca zero, né? E precisa se recuperar novamente. Mas agora eu tenho um recado importante, um recado para você que curte o Nova Brasil em Campo. 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E aí, vamos lá, tem que ser rápido, tem que ser ligeiríssimo. 18 horas e 40 minutos no futebol da Nova Brasil. Vamos fazer o seguinte, rápido break. Na volta, a gente vem com o Manolo, seu recado, as informações do Santos. Teve Gabigol pedindo desculpas, né, nas redes aí do Peixe. O Giro pelo Brasil, tudo isso depois do rápido break no Nova Brasil em Campo com pão de alhozinho.

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3: Olha, de acordo com o Corpo de Bombeiros, já são 3 chamados para quedas de árvores aqui na cidade de São Paulo. Com essa chuva, pista molhada, o trânsito complica bastante. Complicou também a marginal do Rio Pinheiros, no sentido de Interlagos. Uma ocorrência junto à Raia Olímpica da USP. Busque o caminho alternativo da Gastão e Professor Fonseca Rodrigues para você evitar a lentidão. 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
10: 8 horas e 45 minutos, voltamos com o Nova Brasil em campo. Vamos lá então com o Manolo trazendo essa novidade pra gente. 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
1: 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Bom, vamos falar das coisas do Santos, o peixe na Nova Brasil com o nosso Felipe Camargo. E aí, Felipe, tudo bem?
2: Fala, Weber, tudo bem? Um abraço a você, um abraço, amigo ligado aqui no Nova Brasil em Campo. Vamos atualizar as informações do Santos nesta sexta-feira, que é antivéspera do confronto diante do Internacional. Domingo, 4 da tarde, em Porto Alegre, o Peixe busca mais uma vitória no Campeonato Brasileiro. O Santos, que tem feito bons jogos e conquistado bons resultados como visitante nesta competição nacional. Nas duas últimas partidas fora de casa pelo Campeonato Brasileiro, são duas vitórias. Bateu o Vasco 3-0 em São Januário e bateu o Corinthians 1-0 na Neoquímica Arena. O Peixe, que vai ter desfalques para este confronto no sul do Brasil, porque já não contaria com Lucas Veríssimo e Álvaro Barreal, que estão suspensos pelo terceiro cartão amarelo, mas os dois também sentiram problemas na partida contra o Palmeiras, no jogo que marcou a eliminação do Santos na Copa do Brasil. O Lucas Veríssimo teve uma torção de tornozelo e o Álvaro Barreal um desconforto muscular, né, que aguarda-se ainda o resultado para saber a gravidade do problema muscular de Álvaro Barreal, quanto tempo ele vai ficar de fora. Neymar também sentiu um problema muscular e fica fora deste confronto no sul do Brasil. Os problemas de Álvaro Barreal e também de Neymar forçaram o Santos nas últimas horas a ir ao mercado. Ontem, né, depois das informações do Santos, Weber, você trouxe que o Peixe tinha encaminhado praticamente a contratação do Lima e o Santos já acertou a contratação do Lima. O jogador é aguardado para exames médicos, foi um pedido do Cuca. O Alexandre Matos acelerou a negociação para que pudesse contar com o atleta, que é um meio-campista, tem versatilidade e o Cuca entende que vai ajudar bastante na Copa Sul-Americana, uma vez que nas duas partidas, provavelmente contra o Atlético Mineiro, o Santos não conta nem com Barreal, nem com Neymar. Lima vai assinar contrato até dezembro deste ano, estava emprestado ao América do México, retorna ao Brasil, é jogador do Fluminense e no final da noite de ontem o Santos acertou os últimos detalhes com o Fluminense para contratar o jogador por empréstimo. Então, Lima é o terceiro reforço do Santos para esta temporada. Na janela agora, né? Pelo menos de transferências é o terceiro. Até o próximo dia 11, o Santos ainda espera fechar com um atacante e também um lateral esquerdo. Então, esse é o Santos que... esse é o Santos que tenta aí, nesta sexta-feira e neste sábado, fazer os últimos ajustes visando o confronto diante do Internacional, domingo em Porto Alegre, Weber Lima.
1: 18h53, vamos lá. Luiz Ademar, em relação a esse time do Santos, contratação do Lima, teve o pedido de desculpa fajuto hoje do Gabigol, que falou um monte de bobagem de Flamengo, de Cruzeiro. No Cruzeiro ele falou de voltar, né? Ele tá lá porque o Pedrinho tem que... fez contrato longo, né? Tem que aguentar a bronca aí com o Gabigol.
3: O primeiro pra falar do Gabigol, ele foi, além dele ser sido infeliz, o Santos... O pai do Neymar resolveu aí colocar dinheiro mais uma vez no Santos lá, pagou o transfer ban, trouxe o Arthur, agora chega o Lima e tal. Rapaz, era hora de você ficar quietinho, chegar no pai do Neymar, seu sogro, e falar: sogrão, eu quero ficar aqui, sogrão. O senhor pelo menos me ajuda aí.

0: Aí você vai falar um monte de Cruzeiro, quero voltar pro Flamengo. O Gabigol é o que ele sabe de jogar bola, ele não tem muito de
1: jogo. Sabia, né?
0: É,
1: sabia.
0: Mas mesmo os números dele no Santos, se você pegar o número de passe de gol, são os números dele para um time que tá nessa pindaíba aí, são números expressivos, cara. É números expressivos. Em relação à contratação do Lima, eu confesso que ele vai jogar com Arthur e Lima, vai rifar todos os moleques. O Gustavinho, a molecada é o bom tempo. Os caras, a molecada que tá segurando a onda na hora do vamos ver, vai sobrar pra molecada. Eu, sincero e honestamente, eu não sei se o Santos precisava, na minha avaliação, de Arthur e Lima. Mas, enfim, tenho certeza que os dois vão jogar.
2: Eu acho que precisava de reforços, mas não nessa posição.
0: Bom tempo e Gustavinho crescendo.
1: Não, e aí você contrata o Arthur e na sequência o Lima.
2: Então, exato.
0: Então, eu acho que a molecada vai rodar, o que é uma pena sempre. E o Santos precisava aí de alguém para dividir com o Gabigol, já que o Fortaleza teve interesse no Moisés, aí viu que o Moisés ganhava. O Santos poderia se acertar ali do meio para frente, eu acho, e no meio para trás. Mas, enfim... O objetivo agora do Santos é não cair. A vitória contra o Corinthians foi expressiva e foi merecida, não foi por obra do acaso, né? Foi expressiva porque foi na arena do Corinthians e foi... E agora é um jogo, pra mim,
1: outro
0: de Copa do Mundo.
1: É.
0: Esse é que a gente tava brincando de Copa do Mundo, é jogo de Copa do Mundo. É não perder. Se não perder, você continua com uma distância legal de um time que tá na zona do rebaixamento. Agora, se perder, esse time vai colar um ponto atrás de você.
1: E aí, Fran, em relação ao jogo, é a notícia, né? Grau 2, a lesão do Neymar, vai ficar fora até a super data FIFA, só volta em outubro.
0: Grau 2, que jogou bola, umas 4 a 6 semanas
2: por aí. Então, ele deve retornar somente depois da data FIFA, né? Um momento muito ruim por causa dessa sequência de jogos importantes que o Santos vai ter, seja sul-americana e principalmente o Campeonato Brasileiro, perdeu o Veríssimo também. Aí, eu acho que é uma posição carente da equipe do Santos, que devia olhar no mercado e não meio-campistas, né? Porque a gente tem o Gustavinho, a gente tem o Bom Tempo, pra mim, o Bom Tempo tá fazendo uma temporada muito boa com a camisa do Santos, é um jogador muito regular e que só não foi melhor porque ainda teve algumas lesões nesse caminho. Então é uma posição que não precisava de fato, mas, né, a gente sabe como que funciona, acaba pegando ali jogadores um pouco mais experientes, né, rodados, vamos ver se vai dar liga. Mas eu não iria, talvez até um atacante ali para poder auxiliar não só o Neymar, como o Gabigol, porque os outros são todos muito medianos, né? Tassiano, Moisés, que também não se encontrou. A gente tem o Rony Rústico aí, que só sabe correr, mas não sabe fazer gol. Enfim, tinha outras posições carentes e é um jogo de 6 pontos, como a gente disse, senão daqui a pouco tá na zona de baixamento de novo.
1: É, um jogo importantíssimo pro Santos. Você vai curtir aqui na Nova Brasil a partir das 3 da tarde. No Domingão, o Giro pelo Brasil, Antônio Lima.
3: Fala, Weber Lima, um grande abraço a você. Aqui nos acompanha o Novo Brasil em Campo. Nesta sexta-feira daremos um Giro pelo Brasil, trazendo as últimas informações dos clubes brasileiros. Ontem, pela volta das quartas de final da Copa do Brasil, no Clássico Grenal, o Grêmio venceu o Inter por 3-1 e avançou às semifinais do torneio nacional. Agora irá enfrentar o Atlético Mineiro. Luiz Castro, técnico do Grêmio, que fez 65 anos ontem, falou que a classificação foi o seu presente de aniversário.
4: Obrigado a todos, obrigado pela forma como me trataram, desejando-me um feliz aniversário, e quero-vos dizer que é mesmo um feliz aniversário ver a torcida feliz, os meus jogadores felizes, e ver a minha administração feliz. É a maior prenda de aniversário que eu tive.
3: O Grêmio chega à sua 17ª semifinal de Copa do Brasil e iguala o Flamengo como o clube que mais vezes participou desta fase do torneio. Falando em Flamengo, o clube carioca apresentou na manhã desta sexta-feira os 2 novos reforços, Antony Valencia e Joaquim Freitas. Além disso, aproveitou para celebrar a renovação de contrato com Eric Pulgar. O diretor de futebol do Flamengo, José Boto, ao lado do volante chileno, pediu paciência para os novos contratados e deu um exemplo não tão agradável de Pulgar.
5: Por último, eu ia-vos pedir paciência para com estes jogadores, mas não vou pedir. Vou pedir a vocês paciência com eles. E dar aqui um exemplo de como funciona isto aqui. O Pulgar que hoje é um jogador que toda a gente aqui escreve maravilhas dele, e com razão, chegou como bagre.
3: O Flamengo entra em campo neste domingo, às 4 horas da tarde, contra o Remo, no Mangueirão, pela 26ª rodada do Campeonato Brasileiro. Pulgar e Everton Araújo devem ser desfalques do time de Leonardo Jardim, porque saíram lesionados contra o Mirassol, Weber Lima.
1: Maravilha! Essa do Boto foi boa, hein? É, mas tem muitas vezes que a gente acerta. O cara chega como bagre e sai pior que o bagre. É, 18,59, que essa gringaiada que tá aqui, são poucos bons no Brasil. O resto tá tudo mesmo nível, pior que os jogadores aqui do nosso país. Vamos lá, bola de cristal rapidamente, Fran. Bragantino e Bahia, Fran.
2: 1-0 Bahia.
1: 1-0 Bahia. Eu vou de 0-0 Bragantino e Bahia. Você, Ademar?
0: Bragantino 1-0.
1: São Paulo e Atlético Mineiro, Ademar?
0: 2-0 São Paulo.
1: 2-1 Tricolor. E você, Fran? 1-1?
2: 1-1.
1: Você tá de sacanagem, Fran. É. Curitiba e Mirassol no Couto Pereira, Fran.
0: Seca pimentinha.
1: Curitiba e Mirassol domingo de manhã no Couto Pereira.
2: Ai, cara. 1-1 também.
1: E você, Ademar?
0: Eu vou de 0-0.
1: Eu vou de vitória do Mirassol, 2-1. Internacional e Santos, Ademar.
2: Meu Deus.
0: 1-1.
2: Olha lá, tá vendo? Depois que
1: eu vou de... Eu vou de 2-0 Santos.
2: Não ganha, 1-1.
1: Oh, mas que é? Botafogo e Palmeiras, Fran.
2: 2-1 Palmeiras.
1: Eu vou de Botafogo 1, Palmeiras 0, Ademar.
0: 2-1 Botafogo.
1: E fechando, Corinthians e Chapecoense. 4-0 pro Corinthians.
2: 2-0 Corinthians.
0: 0-0.
2: Tá louco.
1: É, o meu é zica reversa. Fran, um grande beijo, até a próxima.
2: Até a próxima.
1: Ademar, um grande abraço, até a próxima.
0: Gente, bom final de semana, fiquem com Deus.
1: Obrigado pela audiência, pelo carinho, um ótimo final de semana. Amanhã tem jornada no futebol da Nova Brasil. Você curte São Paulo e Atlético Mineiro. E depois, no domingão, duas partidas, Internacional e Santos, Corinthians e Chapecoense. Obrigado pela audiência, pelo carinho. Você curtiu o futebol da Nova Brasil? 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Fiquem com Deus. Até domingo e amanhã tem jornada. Tchau.
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13: Vamos com mais informações do trânsito. A gente fala sobre rodovias. Muita gente saindo de São Paulo e a Fernão Dias parada. Da saída da Educador Paulo Freire até 87, reflexo do acesso à Vila Galvão. Volta a parar em toda a passagem por Mariporã e por Atibaia também. Só depois do quilômetro 36, a Fernão Dias começa a fluir com melhores condições. Cuidado com pista molhada, chove bastante. 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
17: 7:05, boa noite. Aqui tem Pedro Mariano com a Roberta Sá. Um sonho a dois.

0: Nova Brasil, curtimos Adriana Calcanhoto, Inverno, mais que moderna brasileira, agora 7h18. 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
4: Você tem voo marcado no aeroporto de Guarulhos? 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
0: Agora 7h21. Lenine, do it! 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

0: Nova Brasil, esta é Ivete Sangalo. Nunca amei alguém como te amei. 7h38, ótima noite.
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3: Vamos agora com informações sobre o sistema Anchieta Imigrantes. A descida para o litoral tem melhores condições pela Imigrantes, que segue lenta do 12 até o quilômetro 14 no trecho urbano, depois libera. Já a Anchieta tem problemas no trecho urbano, toda a passagem até o quilômetro 10, reflexo de ocorrência, volta a parar depois do pedágio até o trecho da interligação de Planalto, trânsito bem complicado para você que segue no sentido do litoral. 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
0: 20 para as 8, de volta com Caetano Veloso. Tigresa.

0: Nova Brasil com o Nando Reis, os cegos do castelo. Daqui a pouco tem o Submedida, mais que moderna brasileira, 5 para as 8. 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
3: Noite complicada ainda pela marginal do Rio Pinheiros, no sentido Cebolão. 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
1: Mais que moderna brasileira, 8-1. Boa noite, tá no ar o Sub Medida com a Rita Lee. Coisas da vida.

0: Capital Inicial, Natasha. A você um excelente final de semana, a gente se fala. Nova Brasil, mais que moderna, brasileira. 8h53, boa noite. 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
23: Está no ar a Voz do Brasil. As notícias do governo federal que movimentaram o país no dia de hoje.
24: Olá, boa noite.
25: Boa noite para você que nos acompanha em todo o país.
24: Sexta-feira, 4 de setembro de 2026.
25: Vamos ao destaque do dia.
24: Acesso à justiça.
25: Leis criam fundos para modernizar instituições e ampliar a capacidade de atendimento à população. Pablo Mundi.
26: Os recursos poderão ser usados na compra de equipamentos e softwares, infraestrutura, capacitação e modernização dos serviços.
24: Setembro Amarelo.
25: Saiba como buscar acolhimento em saúde mental na rede pública de saúde. Márcia Fernandes.
27: Quando o sofrimento for persistente e prejudicar a rotina, os estudos, o trabalho ou as relações.